0: E também para você que está ligadinho, nosso abraço, gratidão por estar ligado com a nossa programação. E quem está falando aqui é o Hermano, nossa programação. E quem está falando aqui é o Hermano Manuel, né? Mano Manuel. E vamos trazer aqui o Clair também para dar paz aí para os irmãos. E um boa noite para todo povo que está ligadito com a Essência Gospel.
1: Muito boa noite a todos os ouvintes da sua rádio Essência Gospel FM. Então, estamos aí, né, para os irmãos em Cristo, a paz do Senhor, e pros os ouvintes, né, de todo o Brasil, aí através da internet, né, agora estamos no Facebook, entendeu? Boa noite aqui do seu irmão em Cristo, Clair.
0: Que maravilha, maravilha. Ontem fiquei feliz porque, em caso de umas quedas de luz, não deu para mim ouvir, né, mas depois eu vi, né, que o pastor aqui, ele tocou nosso hino aqui, né, então... muita gratidão, né? Depois eu vou pegar o nome dele e falar melhor, né? Ô, Clair, vamos começar com nossas músicas, ver qual que nós vamos tocar. Você que fala hoje. Quarta-feira passada foi você que falou, né? Foi eu que falei, quer dizer. Agora
1: aquele hino que quando entrar na igreja do Senhor. Sabe qual que é, né?
0: É a igreja do Senhor. Então vamos tocar ele, então.
1: Eu vou procurar aqui no Face, agora vou colocar no Face pra me assistir aqui.
0: Então vamos lá, Igreja do Senhor, Emanuel Clair.

0: maravilha, maravilha, maravilha, né? Nós, eu falei do pastor, né? Mas não peguei contigo. Olavo Ferreira, é isso? Olavo ou Olávio? Olávio Ferreira, né? Cleio, ontem tocou a nossa música, né? Aqui, nosso hino, né?
1: Tocou ontem aqui?
0: Vai desaparecer.
1: Que legal, cara. Né? Vamos agradecer, então, né?
0: Agradecer de todo o coração. Até falei pra ele que se ele quiser, pode convidar nós que nós vai na igreja. Qual que é a igreja dele, irmão? Igreja Batista.
1: Batista, conheço. Legal,
0: é,
1: legal.
0: Então, tá bom, é o pessoal lá da Igreja Batista. Nosso abraço. Muita gratidão ao pastor Olávio, né? Pela gratidão, né? Por ter tocado a nossa música. E também dizer que esse programa Anunciando Jesus é um programa que a gente está ajudando uma pessoa, né? Que é o anfitrião.
1: É verdade.
0: E nós estamos aqui para substituir, no bom sentido, que ninguém substitui ninguém, né? Mas para ajudá-lo, porque ele saiu aí candidato, né? Então não pode
1: estar pode
0: na rádio. É. Né? Então tá, beleza.
1: Pela legalidade, né, cara? Não, pode. Então a Igreja Batista tem uma lente lagoa, uma igreja bonita, cara.
0: É.
1: Bem legal.
0: Daí tem algum outro, tem dois tipos de Batista, né?
1: Eu vi um Batista, não sei, é Batista só.
0: Daí a gente não sabe qual que é dele. Bem importante.

0: até importante que ele é servidor do nosso Senhor Jesus. Vamos com mais um modão, então, mais uma música bonita. Mais de novo. Qual que faz? Tá...
1: É, você vai desaparecer.
0: Vai desaparecer? Então, sorte, ela vai desaparecer.

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1: É, que maravilha, maravilha, bastante gente já ligadinha com a gente, né? Eu tô vendo aqui que tem bastante gente falando com nós, mas você quer ir lá, Cleio? Porque eu não tô com o meu Face aberto, eu sei que eu pego o Face da rádio. Você enxerga daí ou não? Aqui da rádio. O Marcos, né? Marcos Silvério, nosso querido pastor Marco da Luz do Mundo.
2: É, da Igreja Luz do Mundo.
1: É. Ei. Um abraço lá pro nosso querido pastor Marcos.
2: Tá na audiência também.
1: É, tá ligado com a gente, ele colocou maravilha, né? E também maravilha. Colocou para o Senhor, homens Pedro. De Deus.
2: Homem de Deus.
1: Gratidão, né?
2: Obrigado, pastor.
1: Obrigadão, nosso querido Obrigado. Pastor. Fala aí eu vou olhar aqui, que eu tenho que achar aqui, Clay, que nós temos aí nesse final de semana, agora sábado e domingo, vai Sei. Ter aquela maravilha de... É tipo uma cruzada evangelística, eu chamo de festa mesmo. Né?
2: A Sina da Miranda?
1: É, lá na Vila Miranda, lá na igreja Anápolis da Vila Miranda, né?
2: É verdade.
1: Vai ser lá com o pastor Josemar, nosso abraço lá. Todo o pessoal da Miranda já cheio aqui, agora eu posso falar miócrates.
2: Do Ministério de Anápolis, né? Anápolis, né?
1: Isso. É, a campanha vai ser dia 29 e 30. É, vai ser lá na igreja que o pastor, pastoria lá, o pastor Josemar e também a pastora... É Sidneia. No sábado tem, lá no dia 28, vai ser o pastor Savivas. Vai estar pregando, um grande homem de Deus. Vai estar pregando. E vai estar lá com o grupo Essência do Altar. Lembrando que vai o grupo de jovem também, viu, pastor José Marcos? Vai o grupo de jovem também, lá para também louvar aí o nosso Salvador. E vai ser o dia 29 e 30. No dia 30, a pregadora para a leitura vai ser a missionária Miriam, né? Que maravilha. E nós vamos estar lá cantando uns hinos pro povo também, né? E não tenho certeza ainda, não tem nada fechado, vocês vão ver na propaganda de rua, né? Que vai ser rodada a rua. Aí vocês vão ver aí na propaganda de rua se vai ter no sábado o Comes e Bebe, né? É, que no domingo é certeza, já tá tudo certinho, já tem os pão tudo arrumadinho.
2: Beleza, então fica, se você tá mirando, fica atento, né? Aí na propaganda, caso tiver, a gente passa anunciando.
1: Vai passar anunciando lá que vai ter o Comes e Bebe no sábado também. No domingo, meu amigo Magrão do Povo, alô Magrão do Povo, meu abraço apertado, tamanho dois elefantes abraçado, bem grande.
2: Magrão do Povo?
1: Magrão do
2: Povo. Faz tempo que eu não vejo.
1: Ele vai levar para nós lá o refri. E também o...
2: Eita, Magrão, hein?
1: Ele vai mandar pra nós lá também a garapa. na garapa, né?
2: Magrão do Povo sempre ajudando, gente.
1: Eu lembro de outro lado com o circo, né? Tinha uma piadinha da garapa, mas não.

0: tô falando. Eu não tenho tanto.
1: E tá convidado também da outras igrejas, pastor lá, que nem o pastor Marcos, né?
0: Lá, é,
1: que, tá Silvério, né?
0: Lá,
1: tá convidado pra lá também.
0: E todo o pessoal da Miranda, né? Da Vila Miranda, está convidado, né? Então, muita gratidão a todos os irmãos, né? E vamos ver mais quem falou com nós aqui. Bom, tem mais gente ligadinha, daqui a pouco eu vou falar, né? Vamos ouvir mais um louvor, Caê? É aqui, ó. Eliane Fernandes, Crente e a Palmeira, é isso? Crente e a Palmeira. É
1: Crente e a Palmeira.
0: Eliane Fernandes, e você que tá ligadinho, pode pedir aí o seu hino que nós vamos colocar com bastante carinho, tá bom? Então vamos rodar lá.

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1: É, que maravilha, maravilha, quem tá ligadinho com a gente lá em Campo de Mourão. É a Maria Francisca, a nossa produtora lá da época dos programas de TV. É, nosso abraço lá, a nossa querida Maria Francisca de Lima, nosso abraço. Obrigado pelo carinho. Também nosso amigo que está ligadinho com a gente, aqui meu querido amigo Alex, né? E lá de perto de Maringá, não sei a nossa cidade lá. Abraço, Alex, perto de Maringá. É, eu só não lembro da nossa cidade dele, né? Marilei, né? A irmã da igreja também, lá da igreja. É, aquela lá que nós vimos, né? Como é que é o Brasil lá? Como é que é? A irmã do Brasil lá. É, igreja do Brasil lá. Esqueci o nome. Daqui a pouco eu lembro. É, também meu amigo lá da borracharia, meu querido Flávio. Flávio que tá ligadito com a gente, né? É. E obrigado aí pro amigo Flávio da borracharia. Também tem uma dupla sertaneja de gospel, né?
2: Tem uma dupla. Tô olhando aqui, eu tava entretido coiando aqui no meu Face. O pessoal tá ligadinho com nós.
1: É o meu amigo Flávio lá da borracharia. Como é que é? Flávio Pneus, né? O Atanias, pastor lá de Goiás, nosso abraço. Também o pastor Rodrigo, da Igreja de Anápolis, lá do Jardim Lancaster. Lancaster, não? Onde é que nós vai lá? Nem sei o nome do bairro,
2: né? Ali é pertencente a Jardim Lancaster, minha região, né?
1: Isso, então, meu querido pastor Rodrigo, nosso abraço também. Pastor da Luz do Mundo, nosso abraço também. O pastor Renascer, nossa, bastante pastor que está ligadinho com a gente, gratidão. E o pastor Josemar, lembrando que nesse sábado e domingo vai ter aquela maravilhosa
2: confraternização. Meio ruim de falar a palavra, mas é isso aí.
1: Bem difícil falar, mas tá bom.
2: Meio grande.
1: É, deixa eu achar aqui o dia vai ser 29h30 na igreja de Anápolis, lá da Vila Miranda. Lá na rua Rodrigues de Freitas, 324, na Vila Miranda, né? Vai estar lá. O pastor vai estar com essa campanha, né? O pastor Josemar e também a pastora Sidneia. Primeiro no sábado vai ser o pastor São Vaz, é nome difícil falar disso. E depois com o grupo de essência do altar. E no domingo vai ser a missionária Miriam, né? No domingo tem o comes e bebe lá, tem cachorro quente, tem refrigerante e tal. E quem vai estar doando para nós é o Magrão do Povo. Meu abraço lá, meu amigo Magrão do Povo.
2: Magrão do Povo tá doando refrigerante?
1: Tá doando refrigerante para nós. E agora,
2: ô, rapaz, é o Magrão.
1: Vai estar lá com nós também, né? Um abraço pro nosso amigo Magrão do Povo. E também eu queria mandar um abraço pro pessoal da família Silva, lá de Curitiba. Eles são meus irmãos que tá ligadinho. Hoje achei falta da Neide, né? Sempre tá com a gente. A Neide Alckmin, né?
2: Lá de Curitiba?
1: Tá de Curitiba. A Neide Alckmin é de Telêmaco Borba.
2: Eu só queria fazer um ressalto aqui, convidar uma pessoa muito importante para você, para mim também, das antigas. Ele foi evangélico, ele está desviado, um grande compositor de hino. O meu amigo Ezequias Tomás.
1: Ah, nosso amigo Ezequias.
2: Grande abraço, compositor. Queria convidar ele para estar presente no evento lá da Miranda.
1: Domingo, né? Da Miranda, beleza. Então já está convidado, né?
2: Hoje ele está no mundo, que nem eu estava, cantando as músicas, as modão aí. Mas ele já foi muito tempo do evangelismo e um grande compositor de hinos, né?
1: Uhum. Inclusive, a quarta-feira passada, nós tocamos o hino dele aqui, né?
2: É.
1: Olha, esse aqui que vamos tocar agora, Clay, é o Matos Nascimento, né? O Salmo 46.
2: Oh, Matos Nascimento.
1: E esse hino eu quero dedicar lá para Maria Francisca de Lima de Campo Mourão, né? Que ela estava um pouco doente, internada, mas graças a Deus está em casa. Deus ouviu nossas orações e já colocou ela já na casa, já bem tranquila, que já passou já a tempestade, né? Então, mandar para Maria Francisca e também mandar para o pastor, me lembro o nome do pastor de novo.

0: Olávio Ferreira, pastor, nosso abraço aí.
1: Que beleza. Você. Quer mandar pra minha filha Joyce, também o meu neto, né? Eu já sou avô, né? É. Do Douglas. O Douglas, que aqui é hora eu vou jogar bola com você. Obrigado pela audiência aí.
0: Então vamos lá, solta lá, amigo.

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1: É, que maravilha, maravilha. Vamos aí agradecendo o pessoal que está ligadito com a programação, né? E falar aqui, mais uma vez, lembrar o pessoal lá da Vila Miranda, Cleio. Nós vamos estar lá com essa grande festa, né? E lembrar que se alguém de alguma igreja, né, não importa a igreja, que nós não olhamos placa, né? Quiser fazer algum trabalho nesse sentido, a gente está aí à disposição para atender, né? E a campanha vai ser Missão e Resgate, a hora é agora. É dia 29 e 30 de agosto de 2026, ali na rua Rodrigues de Freitas, 324, na Vila Miranda, né, Três Lagoas. Dia 29 vai estar o pastor Sanvais. É bem difícil falar o nome dele. E o grupo Essência do Altar. E no domingo, dia 30, vai estar a missionária Miriam. E nós também vamos estar lá, né, Cleiton? Louvando lá alguns dias.
2: Vamos estar lá com certeza.
1: E o pastor anfitrião da igreja é o pastor Josemar e também a pastora Sidneia.
2: O Josemar mesmo lá, o presidente?
1: É
2: da Anápolis, né?
1: Não, ele é o pastor da igreja lá da Anápolis, da
2: Miranda.
1: Da Miranda. O presidente é o Valdis.
2: Ah, é verdade. Eu confundo o nome, Eu confundo o nome.
1: Tá, então, também vai estar lá, né, o presidente?
2: Sim, vai ter o presidente também.
1: Vai estar lá com nós, né? E o que mais que eu te dizer aqui, lembrando que no domingo vai ter um cachorro quente bem delicioso, né, com aquele refrigerante delicioso. E mais uma vez mandar um abraço lá pro meu amigo Magrão do Povo e falar para ele que os microfones aqui do nosso horário, aqui dentro do nosso horário da emissora, tá aqui à disposição para você vir aqui num bate-papo com a gente, viu, Magrão do Povo? Um abraço para você e ele vai estar com nós lá.
2: É verdade.
1: O ano aí, o refrigerante, parece que vai ter.
2: Eu esqueci esse dia de falar, né? Esqueci de falar, agora estou lembrando, um grande amigo teu, que conhece você por Clidmar, né? Mas agora é Manuel e Clair, ó, a dupla agora. É lá de Assis Sobrinho, meu amigo e irmão, é Silvério, né?
1: Ah, Silvério.
2: É, o meu Silvério. É, e família, lá de Assis Sobrinho, da oficina, irmão do irmão.
1: É,
2: um abraço pra você, Silvério.
1: Vamos trazer mais um hino, então. Quem vai cantar para nós agora, louvar nosso Salvador, é o Gelson Melo, Súplicas na Madrugada.

É, que maravilha, maravilha, pessoal ligadinho com a gente. Nossa, muita gratidão, né, ao pessoal que tá ligadinho com a gente. Bom, Cleide, agora esse horário é o horário que eu vou fazer aqui a leitura, né, da Bíblia Sagrada, para quem tá em casa. Se você tá em casa, você pega sua Bíblia aí, lá em Lucas 15, verso 3, né? Acho que é o 3, deixa eu ver. Verso 4, é 3 em diante. Verso 3 em diante. Vou ver aqui se não dois ou 3 em diante, tá bom. Né? E eles lhe propôs esta parábola, dizendo: que o homem dentro de vós, tendo

0: 100 ovelhas e perdendo uma delas, não deixa no deserto as nuvens, as 99, né? As 99, não vai após a perdida até que a venha achá-la, não resgatá-la, né? Que seja a palavra igual, né? Achando, apõe os ombros, seus ombros e chegando à casa, convoca os amigos vizinhos, dizendo que tá legal vós comigo, porque eu achei a minha ovelha perdida.
1: Legal.
0: Bom, se você observar, você que está em casa, que está afastado, né? Não precisa falar desviado, mas precisa falar afastado, né? Que está afastado aí de Jesus, do Evangelho, ou que seja da sua igreja, não importa ela a placa. Prego placa de igreja, prego Jesus Cristo. Nós pertencemos a Nápoles, né? A igreja da Nápoles, lá do pastor Rodrigo, né? Mas também vamos em qualquer uma das igrejas importantes a falar de Jesus. Se você observar que quando dá 100 ovelhas, Jesus correu atrás de uma ovelha, isso ele falando na parábola, né? Que o pastor vai buscar uma ovelha, aquela que desgarrou das 100 ovelhas e ficou só 99. Você observa que ele vai atrás e traz ela nos ombros até o destino, né? Que seria o aprisco. Agora você observa a diferença lá em Lucas 15, 11 até o 32, que fala do filho pródigo, que quando o filho pródigo saiu, o pai não foi atrás. Quando ele saiu, o pai não foi atrás. Por que que não foi atrás? Porque ele conhece a realidade, conhece a verdade, conhece, sabe o que ele está fazendo. Então por isso que ele não foi atrás, o pai não foi atrás. Mas o pastor, ou que seja Jesus, que é o pastor dos pastores, ele foi atrás de uma ovelha perdida. Porque essa ovelha perdida, ela está perdida. Então tem que resgatá-la. E é o trabalho que a gente faz, buscar as ovelhas perdidas. Agora você que está afastado, é como se fosse uma ovelha perdida, mas também como filho pródigo. Então você aproveita a oportunidade que Jesus está te dando agora, nesse momento, e vai para a sua igreja, procura a igreja próxima da sua casa. Eu falo próxima da sua casa porque é bem mais fácil do que a pessoa sair atrás de uma outra igreja longe, tá? Mas vai uma igreja próxima da sua casa, que lá você vai encontrar Jesus e Jesus vai te resgatar de volta, tá bom? Então é a palavra de hoje para quem está aí ligadinho com a nossa Essência Gospel 96.7, Essência Gospel FM, né? 96.7. Eu estou falando assim muito rápido porque o programa sai 55 minutos, então não dá para você ficar aí pregando muita coisa. Tem que falar mais ou menos o básico, né? E daí a gente já faz uma oração, né? Em gratidão ao nosso Criador e também ao nosso Jesus, nosso Salvador. E a gente faz essa oração e vamos para a música para daqui a pouco finalizar, né? Então tá, beleza. Então você que está enfermo, você que tem um problema, qualquer problema, se quiser colocar um copo de água, ou que seja uma roupa do lado do rádio, ou que seja do lado do celular, enfim, coloca lá, que agora eu vou falar com Deus, para que Deus olhe por você, para que Deus olhe para ti, para que Deus te abençoe. Senhor Deus onipotente do universo, Deus Todo-Poderoso, a Vossa Excelência, Pai, que está aí vendo o sofrimento dessas pessoas que estão doentes, a família que está com problema, Pai, com alguém enfermo na família, ou que seja em casa, ou que seja no hospital, aquelas pessoas que estão encarceradas, Pai, fechadas, sem liberdade, se eles aceitarem a Vossa Excelência, Pai Jesus, eles podem muito bem sair de lá e dar um bom testemunho. Então abençoe eles, Pai, dê força para eles suportar e chegar até o objetivo de sair com a sua liberdade. Então quem está enfermo, quem está encarcerado, Pai, olha por eles, Pai.

0: Pai, as pessoas que estão com problema no seu casamento, com problema financeiro, olha para eles, Pai. Abençoa, derrama a sua bênção. Nós pedimos, Pai, em nome do seu Filho Jesus. E nossa muita gratidão, Pai, pela semana, pelo trabalho e pela sequência do trabalho. Também peço a Vossa Excelência, Pai, que nos abençoe o nosso trabalho no final de semana lá na igreja de Anápolis, da Vila Miranda. Pai, muita gratidão em nome do seu Filho Jesus. E amém. Eu tinha pedido um hino, que era o hino da irmã Flavinha, né? E você achou aí, né, irmão? Achou? Beleza, então. Vamos ouvir então, Clay.
1: Mas Flavinha, faz tempo que eu não vi esse hino,
0: é lindo demais. É a Porta da Salvação, achou? Achou? Porta da Salvação com Irmãs Flavinha. Esse hino eu conheci em 1984, se não me engano, 85, quando eu aceitei Jesus, e daí foi um dos primeiros hinos que eu cantei na igreja e também gravei, né?
1: Foi uma benção esse hino, né?
0: É maravilha. Então conhecido. Vamos lá, então. É, Irmãs Flavinha, com esse hino lindo, chama A Porta da Salvação.
1: Amém.

0: É, já estamos com 9 horas e 50 minutos, então a gente vai fazer o seguinte, nós vamos dar a nossa despedida, Cleia, e depois deixamos um hino rodando, né? E esse hino vai ser o nosso, né?
1: É, pode ser um hino nosso, que não rodou ainda, né?
0: Isso,
1: pode ser aquela, vem pecador agora.
0: Isso. E lembrar lá da mulher da Arepa, né? Arepa, que eu não lembro o nome.
1: Eu esqueço o nome dela, é muito difícil falar o nome dela.
0: É difícil falar o nome dela. Você não lembra não, né, irmão? É
1: a esposa do
0: não pode falar o nome
1: do nosso amigo que é candidato, né? Não posso falar o nome dela,
0: não acho. Não pode falar o nome dela, eu ia falar, eu fiquei assustado. Então, é que ela faz uma arepa muito gostosa, né? Então nós já comemos arepa.
1: Se falar

0: nome dele configura, porque... né? Outra coisa.
1: É tipo a Chip, mas
0: é um negócio bem legal. É
1: muito gostoso, né? Então, nosso abraço lá pra mulher da Arepa.
0: A nossa irmã lá.
1: Nosso abração pra você e todos os seus familiares, né? E vamos embora, né, Clay?
0: Vamos embora, que nem diz o Gabriel, a rádio não é nossa. Nossa,
1: é verdade.
0: Final saudoso, Gabriel. Então, um abraço aí do seu irmão em Cristo, Clair, pra todos vocês, né? E também do meu parceiro. Manuel, até
1: quarta, né?
0: Até quarta, né? Quarta-feira que vem nossa derrota.
1: Então até quarta-feira, fique com Deus nós vamos partir e deixamos aí o hino aquela...
0: Vem pecador agora.
1: Sabe qual que era, irmão?
0: Jesus de braços abertos.

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2: 21 horas e 58 minutos.

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0: 5 minutos após chegar no céu. Pode ser no momento ou após um tempo de espera, mas estarei diante do meu Senhor. Então, num instante, todas as coisas serão vistas por nova perspectiva. De repente, as coisas que achei ser importantes, as tarefas de amanhã, os planos da igreja, meu sucesso ou fracasso em agradar os que me cercam, essas coisas não terão a menor importância. E as coisas às quais dei pouca atenção, falar de Cristo ao vizinho, o momento de fervente oração, a confissão e o abandono do pecado serão reais. No céu desejarei de todo o coração poder ter de novo um milésimo do tempo que deixei escapar-me entre os dedos, poder retirar todas aquelas incontáveis conversas que poderiam ter glorificado meu Senhor, mas não o fizeram. 5 minutos após eu chegar no céu, creio que desejarei de todo o coração ter sido mais fiel para ler a palavra de Deus e esperar nele em oração, e que pudesse tê-lo conhecido enquanto ainda estava na terra, da forma como ele desejava que eu o conhecesse. Desejarei, mas será tarde demais.
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Águia. A águia é usada como símbolo dos que esperam no Senhor e nele confiam. Verdadeiros cristãos são como águias. Você pode ver pombos, andorinhas e outras aves voando em bandos. Águias não. Ficam lá no alto, olhando o azul infinito. E é do alto que vem o poder do cristão. E quando vem a tormenta, as águias não se escondem. Abrem suas asas que podem voar em alta velocidade e enfrentam a tormenta. Elas sabem que as nuvens escuras, a tempestade e os raios podem ter uma grande extensão. Mas lá em cima brilha o sol. Nessa luta podem perder penas e se ferir, mas não temem e seguem em frente. Depois, enquanto todo mundo fica às escuras embaixo, elas voam vitoriosas e em paz lá em cima. Mas as águias também morrem, só que não se acha por aí um cadáver de águia. Porque quando elas sentem que chegou a hora de partir, não se lamentam nem ficam com medo. Procuram com seus olhos o pico mais alto, tiram as últimas forças de seu cansado corpo e voam os picos inatingíveis, e aí esperam o momento final. Talvez por isso o profeta Isaías compara os que confiam no Senhor a águias. Nós também temos uma vida cheia de desafios. Eles podem parecer impossíveis de serem vencidos, mas lembre-se, descanse no Senhor, passe tempo com Ele e depois parta para a luta, sabendo que além da tormenta brilha o sol.

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1: Ele é Jesus, Jesus que mora acima das estrelas, mas que não esquece de você um segundo.

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0: à embalagem. Um jovem preparava-se para sua formatura na universidade. E sabendo que seu pai poderia dar-lhe um bom presente, disse-lhe que um carro era tudo o que queria. Na manhã da formatura, o seu pai o chamou em seu escritório e disse como estava orgulhoso em ter um filho como ele e quanto o amava. Ele entregou uma caixa embrulhada para presente. Curioso e desapontado, o jovem abriu a caixa e encontrou uma Bíblia. E disse: "Com todo o seu dinheiro, você me dá uma Bíblia." E saiu de casa. Passaram-se alguns anos e o jovem lembrou-se do seu pai e concluiu que ele estava muito velho e que talvez devesse vê-lo, pois não tinha estado com ele desde o dia da formatura. Enquanto se preparava para viajar, recebeu uma triste notícia. Seu pai havia morrido. E quando chegou na casa de seu pai, uma tristeza intensa e um grande arrependimento tomaram conta do seu coração. Então começou a olhar as coisas que seu pai havia deixado e achou a Bíblia e começou a virar as páginas. Seu pai havia sublinhado um versículo, Mateus 7:11. "Se vós, pois, sendo maus, sabeis dar boas dádivas a vossos filhos, quanto mais vosso Pai que está no céu dará bens aos que lhe pedirem." Enquanto lia estas palavras, viu uma chave de carro com a etiqueta de uma concessionária e a data de sua formatura dizendo: "Pago à vista." Muitas vezes perdemos as bênçãos de Deus só porque elas não estão na embalagem que desejamos.
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diante de um Deus vivo. Mas no primeiro dia da semana, alta madrugada, foram elas ao túmulo, levando os aromas que haviam preparado, e encontraram a pedra removida do sepulcro. Mas ao entrar, não acharam o corpo de Jesus. Aconteceu que, perplexos a esse respeito, apareceram dois varões com vestes resplandecentes. Estando elas possuídas de temor, baixando os olhos para o chão, eles falaram: por que buscais entre os mortos aquele que vive?

homem de Deus não julgou como usurpação ser igual a Deus. Antes a si mesmo se esvaziou, assumindo a forma de servo, tornando-se em semelhança de homens e reconhecido em figura humana. E a si mesmo se humilhou,

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Dadas do Altíssimo. 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Deus a ajudará ao romper da manhã. As nações se embraveceram, os reinos se moveram. Ele levantou a sua voz e a terra se derreteu.

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3: 3 horas e 53 minutos.

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5 minutos após chegar no céu. Pode ser no momento ou após um tempo de espera, mas estarei diante do meu Senhor. Então, num instante, todas as coisas serão vistas por nova perspectiva. De repente, as coisas que achei ser importantes, as tarefas de amanhã, os planos da igreja, meu sucesso ou fracasso em agradar os que me cercam, essas coisas não terão a menor importância. E as coisas às quais dei pouca atenção, falar de Cristo ao vizinho, o momento de fervente oração, a confissão e o abandono do pecado serão reais. No céu desejarei de todo o coração poder ter de novo um milésimo do tempo que deixei escapar-me entre os dedos, poder retirar todas aquelas incontáveis conversas que poderiam ter glorificado meu Senhor, mas não o fizeram. 5 minutos após eu chegar no céu, creio que desejarei de todo o coração

0: então ter sido mais fiel para ler a palavra de Deus e esperar nele em oração. E que pudesse tê-lo conhecido enquanto ainda estava na terra, da forma como ele desejava que eu o conhecesse. Desejarei, mas será tarde demais.
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A águia. A águia é usada como símbolo dos que esperam no Senhor e nele confiam. Verdadeiros cristãos são como águias. Você pode ver pombos, andorinhas e outras aves voando em bandos. Águias não. Ficam lá no alto, olhando o azul infinito. E é do alto que vem o poder do cristão. E quando vem a tormenta, as águias não se escondem. Abrem suas asas que podem voar em alta velocidade e enfrentam a tormenta. Elas sabem que as nuvens escuras, a tempestade e os raios podem ter uma grande extensão. Mas lá em cima brilha o sol. Nessa luta podem perder penas e se ferir, mas não temem e seguem em frente. Depois, enquanto todo mundo fica às escuras embaixo, elas voam vitoriosas e em paz lá em cima. Mas as águias também morrem, só que não se acha por aí um cadáver de águia. Porque quando elas sentem que chegou a hora de partir, não se lamentam nem ficam com medo. Procuram com seus olhos o pico mais alto, tiram as últimas forças de seu cansado corpo e voam os picos inatingíveis, e aí esperam o momento final. Talvez por isso o profeta Isaías compara os que confiam no Senhor a águias. Nós também temos uma vida cheia de desafios. Eles podem parecer impossíveis de serem vencidos, mas lembre-se, descanse no Senhor, passe tempo com Ele e depois parta para a luta, sabendo que além da tormenta brilha o sol.

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à embalagem. Um jovem preparava-se para sua formatura na universidade. E sabendo que seu pai poderia dar-lhe um bom presente, disse-lhe que um carro era tudo o que queria. Na manhã da formatura, o seu pai o chamou em seu escritório e disse como estava orgulhoso em ter um filho como ele e quanto o amava. Ele entregou uma caixa embrulhada para presente. Curioso e desapontado, o jovem abriu a caixa e encontrou uma Bíblia. E disse: "Com todo o seu dinheiro, você me dá uma Bíblia." E saiu de casa. Passaram-se alguns anos e o jovem lembrou-se do seu pai e concluiu que ele estava muito velho e que talvez devesse ir vê-lo, pois não tinha estado com ele desde o dia da formatura. Enquanto se preparava para viajar, recebeu uma triste notícia. Seu pai havia morrido. E quando chegou na casa de seu pai, uma tristeza intensa e um grande arrependimento tomaram conta do seu coração. Então começou a olhar as coisas que seu pai havia deixado e achou a Bíblia e começou a virar as páginas. Seu pai havia sublinhado um versículo, Mateus 7:11. "Se vós, pois, sendo maus, sabeis dar boas dádivas a vossos filhos, quanto mais vosso Pai que está no céu dará bens aos que lhe pedirem." Enquanto li estas palavras, vi uma chave de carro com a etiqueta de uma concessionária e a data de sua formatura dizendo: "Pago à vista." Muitas vezes perdemos as bênçãos de Deus só porque

0: elas não estão na embalagem que desejamos.
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existindo em forma de Deus, não julgou como usurpação ser igual a Deus. 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
1: Amém. Louvado seja o Senhor. É com prazer que mais uma vez nós chegamos até você e nós iremos avançar dentro dessa jornada bíblica que o Senhor tem nos dado. Nós estamos avançando a cada dia, a cada momento, mês após mês, e já passa de ano aí esse tema, e nós iremos hoje entrarmos um pouquinho mais fundo nessa questão da visão celestial. E para isso eu quero ler uma porção da palavra do Senhor, que está no Atos dos Apóstolos, Atos do Espírito Santo, aonde tem como nome Atos dos Apóstolos, capítulo 26, versículo 19, diz assim: pelo que, ó rei Agripa, não fui desobediente à visão celestial. Eu estou trazendo um tema para os amados irmãos que têm nos acompanhado durante muito tempo, e cada semana, talvez cada mês, nós temos um tema, e o tema a visão celestial está dentro da Bíblia Sagrada. Ela está em Atos capítulo 26, versículo 19. Paulo chamou de a visão. A visão. Você vai encontrar aqui um A craseado, e esse A, ele está definindo o que é a visão. Não é uma das visões, não. Não é mais uma visão. É a visão. Paulo quis dizer que existe a visão. Você pode ter muitas visões, você pode ser um visionário, você pode ver muita coisa, mas você tem que ter a visão. Paulo teve uma visão e a visão impactou ele, a visão prendeu ele, a visão pegou ele, ele foi capturado por aquela visão, ele teve essa visão e ela grudou na vida dele, ele não teve outro tema mais a falar, a não ser sobre a visão. Se você ler os escritos do apóstolo Paulo, todas as cartas dele, você sempre vai encontrar ele trazendo esse tema, e Paulo não tem outro assunto a não ser Cristo. Paulo é um homem totalmente crístico, e não só crítico, ele era um homem totalmente crístico, Cristo estava na vida dele, ele era um cristão, totalmente cristão assim, mesclado com o Senhor, de maneira tal, que ele não era só uma pessoa crivada, não, ele não era um crítico, não, ele era um cristão, um homem que se torcesse o Paulo, pingaria Cristo, ele não tinha outro tema, inclusive o tema da vida de Paulo é sempre, se você ler, é Cristo, é a igreja, porque você vai encontrar no capítulo 9 de Atos, a conversão de Paulo, porque Paulo tinha o nome de Saulo, o nome dele que ele tinha anteriormente, quando ele encontrou com o Senhor Jesus, até o nome foi mudado. E você vai observar, através das mensagens do apóstolo Paulo, o que é um homem ter uma visão. Uma visão. Então Paulo, o nosso irmão que antes chamava-se Saulo, ele passou a ter esse encontro com o Senhor. Se você abrir a tua Bíblia no capítulo 9 de Atos, você vai ver esse tema que nós estamos trazendo já há alguns dias. Semana passada eu falei a respeito do cego de nascença, né? Lá do capítulo 9 do Evangelho de João. Aquele cego que teve um encontro com o Senhor. Jesus passou saliva com barro no olho dele. E você pode pensar, mas que coisa mais anti-higiênica? Que coisa mais esquisita? Será que você congregaria numa igreja que alguém usasse saliva com barro para passar no olho dos crentes? Claro que você não iria

E é claro que não seria nada de certo, nada bonito. E nem tem recomendação bíblica para isso, nem tem mandamento. Porém, Jesus fez isso porque ele quis mostrar para nós uma lição assim, ó. Aquela saliva dele mostrava o lado divino do Senhor. Ou seja, o divino misturado com o humano. Ou seja, o barro, humo, misturado com a saliva divina, o DNA divino misturado com aquele barro, e houve um grande milagre. É uma tipologia. Eu sei que eu estou semeando o pensamento, não estou criando doutrina nova, não tenho pretensão para isso, por favor. Eu só quero que você avance comigo um pouquinho, com a visão espiritual, para você compreender o que Deus quer fazer na minha e na tua vida. Paulo também teve uma visão aberta. Paulo teve uma visão mais nítida. Paulo passou a ter uma visão diferente. O personagem nosso dessa semana é o apóstolo Paulo, o Saulo. Se você observar no capítulo 9, você vai ver que diz assim: e Saulo, respirando ainda ameaças de morte contra os discípulos do Senhor, dirigiu-se ao sumo sacerdote e pediu-lhe carta para Damasco, para as sinagogas, a fim de que, se encontrasse alguns daqueles do caminho, era o nome que os cristãos tinham antes. A primeira igreja que existiu nessa terra aqui, o nome deles era Os do Caminho. Era o primeiro nome que os irmãos tiveram. Naquela época não tinha os nomes que nós temos hoje. Hoje nós temos muitos nomes e denominações e mais nomes. Mas naquela época os irmãos tinham um nome assim: Os do Caminho. Se você ler Atos, você vai encontrar mais de 2, 3 vezes aonde são chamados ou aqueles do caminho ou aqueles da seita. A seita de Jesus Cristo. É para aceitar mesmo, nós aceitamos. Mas essa seita aqui quer dizer assim: ó, esse do caminho, quer homens, quer mulheres, os conduzis presos a Jerusalém. E indo no caminho, aconteceu que, chegando perto de Damasco, subitamente cercou um resplendor de luz do céu. A primeira verdade que eu aprendo, e eu quero avançar um pouquinho e falar a respeito desse nome mudado, o homem que chamava Saulo, que passou a ter o nome de Paulo. Nós aprendemos que Deus, quando ele tem um encontro conosco, ele faz algo revolucionário em nossas vidas. Ele vai mudar o nosso nome, mas vai acontecer algo subitamente. Subitamente quer dizer algo muito inesperado, muito rápido. Pá, acontece. Então, o encontro meu e com o Senhor é algo muito instantâneo, é muito rápido, e o resplendor da luz que veio do céu. Outra verdade que eu aprendo, e você tem que aprender assim, ó: a verdadeira mudança de um ser humano é quando o resplendor vem do céu. Cuidado com esse relâmpagozinho que vem da terra, cuidado com esses tirinhos de bombinha. Às vezes você vê aquele luzinho, ah, luz bonita, é luz de LED, tá? Vai nessa, vai. O resplendor tem que ser do céu. A conversão verdadeira tem que vir do céu. Eu não acredito numa conversão que vem de baixo para cima. Uma conversão que vem de maneira lateral. Não, ela tem que ser algo na vertical. Na vertical. É de cima para baixo. É de lá que vem a salvação. A nossa salvação vem de cima. A Bíblia diz que é de lá, do Pai das Luzes. Lá, é de lá, que é onde Deus está, que vem a salvação. Então, amado, querido irmão, a salvação, ela só pode acontecer quando Deus age de maneira espontânea. Porque a Bíblia diz em João 3,16 que Deus amou o mundo de tal maneira que deu o seu Filho unigênito para que todo aquele que nele crê não pereça, mas tenha vida eterna. Deus deu. Deus está no céu. Ele deu. Ele enviou. Ele veio pessoalmente. A Bíblia diz que Deus provou o seu amor para conosco em que Cristo morreu na cruz, quando eu e você ainda éramos pecadores. Então a salvação tem que vir de cima. Primeira verdade que nós aprendemos, que o resplendor veio do céu, veio uma luz, e Paulo, ou seja, o Saulo, caiu por terra. Saulo caiu do cavalo. Nós temos que aprender que nós precisamos cair. Temos que jogar. Nós temos que colocar a cara no pó. Salvação sem humilhação. Gente que se diz que se entregou para o Senhor, mas ele ainda continua com aquele rompante. Ele continua assim meio inacessível. Ele continua de um jeito do nariz empinado, que é só ele aqui na terra e Deus no céu, e o resto que espera na fila. Então, amado, eu não acredito nesse tipo de salvação. Eu gosto de salvação que nem a do Zaqueu, lá do capítulo 19 de Lucas. Lá é assim: a Bíblia diz que Zaqueu desceu depressa, recebeu

0: a pessoa. Não me fala de atitudes velhas, não me fala daquilo que você é, então tem que mudar o nome. Primeira verdade que aprendemos, mudança de nome. Segunda verdade que aprendemos, salvação só vem do céu. Terceira verdade que aprendemos, tem que cair por terra, tem que cair por terra. Se o sujeito caiu, colocou a cara no pó, houve humilhação, houve entrega, houve mudança total, então está chegando a salvação. Paulo conseguiu uma visão. Paulo não foi negligente à visão. Esse irmão, o nosso irmão Paulo, que ainda se chamava Saulo, você vai observar que houve uma mudança total na vida dele. Deus abençoe você. Amanhã estarei aqui nesse mesmo horário, nessa mesma emissora, com esse mesmo tema, a visão celestial. E você é meu convidado, no nome de Jesus. Amém.
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0: Muito bem, louvado seja o Senhor. É com prazer que mais uma vez chegamos até você com esse sistema de comunicação para que nós pudéssemos chegar até o teu lar, até o teu trabalho, compartilhando a palavra do Senhor. Nós estamos numa jornada bíblica, estamos aqui com medidas homeopáticas, com conta-gotas de pequenos gole, né, da palavra do Senhor. Que Deus abençoe você e que você possa dar uma boa garfada hoje comendo essa palavra de Deus. O nosso tema para esses dias é a visão celestial. Se encontra em Atos capítulo 26 e versículo 19, que diz assim, Paulo falou assim, eu não fui negligente à visão, eu não fui desobediente à visão. Então Paulo fala a respeito da visão, uma visão só. Paulo era um homem que só tinha uma visão? Não, ele tinha muitas visões, mas ele tinha a visão, e a visão era celestial. Com isso nós aprendemos alguma coisa da vida de Paulo, e nós queremos avançar dentro desse foco que o Senhor tem nos dado, que quando foi que Paulo recebeu essa visão? Você pode encontrar isso no capítulo 9 de Atos, que Paulo está perseguindo a igreja, que era chamado os irmãos do caminho, alguns chamavam-os de seita naquela época, e aconteceu de repente. A Bíblia chega a dizer em Atos capítulo 2, e os irmãos estavam reunidos, de repente veio do céu um som como de um vento veemente, impetuoso, e encheu toda a casa. É de repente. A graça de Deus, ela é anunciada, mas ela também é esperada. Paulo não esperava por ela, Saulo não esperava por ela. Os irmãos de Atos 2 esperavam pelo Espírito Santo, estavam sentados, reunidos no mesmo lugar, e de repente, pá! De repente veio do céu um som veemente impetuoso e foi vista com línguas repartidas como de fogo no meio de todos os irmãos. Mas o meu tema não é Pentecoste, o meu tema não é isso de Atos 2, o meu tema aqui é a visão celestial. Eu pergunto pro meu amigo, você tem essa visão? A visão você precisa ter ela. O processo que Saulo passou foi ter o nome mudado de Saulo para Paulo. Com isso eu falo sobre mudança de vida, mudança de atitude, mudança de comportamento, aquilo que fazia errado já não faz mais. Isso aqui falar de volta, de dar uma meia volta e voltar a uma posição totalmente ao contrário daquilo que você fazia. A primeira verdade que nós aprendemos aqui, que está escrito no capítulo 9, versículo 3, e indo no caminho aconteceu que chegando perto de Damasco, de repente, Jesus pegou o Saulo. Com isso eu aprendo assim, ó, para nós termos uma visão, nós precisamos ter um encontro com o Senhor. E vai ser de repente. Jesus não vai fazer uma salvação meia boca, uma salvação meia sola, uma salvação que salva um pé hoje e amanhã salva a mão, não. Eu creio que uma pessoa salva, ele pode ser transformado de maneira gradativa, isso sim. Aí eu sei que regeneração e santificação é algo diferente. Eu sei que regeneração e transformação é algo diferente. Paulo escreveu no capítulo 12 de Romano que o homem tem que ser transformado. Então a transformação, ela é algo gradativa, mas a regeneração não. Regeneração acontece de maneira instantânea. É rápido, é já. É mudança de vida, é mudança de natureza. Muda tudo. É necessário nascer de novo. Mas como que é que nasce de novo? É simples. O vento assopra onde quer, ouve a sua voz, mas você não sabe de onde vem, nem para onde vai. Assim são aqueles nascidos do Espírito. Capítulo 3 de João, você encontra isso. Então, foi de repente que aconteceu,

que Saulo indo a caminho de Damasco e de repente chegou Jesus na vida dele. E o texto diz que cercou ele uma luz vindo do céu. Segunda verdade que temos que aprender. Sabe qual que é? É que tem que ser do céu. Não existe salvação que vem de maneira horizontal. A salvação, ela é vertical. O serviço e o trabalho do cristão, sim, é horizontal. Mas a salvação é vertical. A salvação não é por religiões. A salvação não é por denominações. A salvação não é por placa de igreja. Uma pessoa salva não é um igrejificado. Uma pessoa salva não é uma pessoa que está ali com a placa do nome tal. Não, não é isso que eu estou falando. Salvação é algo divino. Salvação é algo de Deus. Salvação vem do céu. Quem pode salvar, quem tem poder para salvar, só Ele que pode perfeitamente salvar aqueles que dEle se aproximam, é o que diz em Hebreus capítulo 7. É só você conferir. Jesus quer salvar e quer salvar rápido, e a salvação vem do céu. Cuidado com essas salvações que está ligada a religiões, aonde você tem que trabalhar. Você tem que fazer tal coisa. Você é salvo, mas tem que fazer tal coisa. Não tem que fazer mais nada, não. Salvo é salvo. Você foi salvo pela graça, por meio da fé. Não vem de você, é dom de Deus. É o que está escrito em Efésios capítulo 2. Eu estou escorado na Bíblia. Não estou pregando o que os teólogos dizem. E não tenho medo de alguém me questionar, porque eu vou para a Bíblia. Se alguém ficar bravo comigo, ó, coloca a culpa em quem escreveu a Bíblia. Eu não escrevi Bíblia, eu só prego a Bíblia. Nós estamos escorados nela. Então a salvação, ela é de repente. A salvação, ela é sobrenatural. E a salvação vem do céu. A verdade que nós aprendemos desse homem Saulo, que encontrou com Jesus, outra coisa que aconteceu, veja bem aqui, ó. E ouviu uma voz que lhe dizia. A voz está ligada à palavra. Jesus, ele não é que ele tem uma voz, ele é a voz. Ele é a voz. Se você vê quando João Batista pregava, lá no deserto da Judéia, João pregava assim. O que que João pregava? Arrependei-vos, porque é chegado o reino dos céus. Não é assim que ele falava? Mas alguém falou que João era uma voz. Que voz que ele era? Ele era a voz do que clama. Quem clamava era o próprio Senhor. E João era aquela voz que dizia. Mas não é que o João era a voz. Ele era o porta-voz de uma voz. Porque a voz verdadeira é a voz. Que diz assim, arrependei-vos que é chegado o reino do céu. Voz do que clama no deserto. Ou seja, Deus tem uma voz. E a voz de Deus é a palavra escrita. Nós sabemos que a Bíblia ela já foi falada para nós. Em alguns tempos, antes dela ser escrita, ela era só falada. Se você perguntar qual foi a Bíblia que Noé leu, Noé não leu Bíblia. Se você pode perguntar qual foi a Bíblia que o Abraão leu, Abraão não leu Bíblia. Qual foi a Bíblia que o Melquisedeque leu? Ele não leu Bíblia. Como que Jó era um homem tão certo, justo, temente a Deus e que desviava-se do mal se ele não lia a Bíblia? Que tipo de Bíblia que eles liam? Eles tinham a Bíblia falada. A Bíblia falada era a voz de Deus que falava com eles. Então, antes de termos uma Bíblia escrita, tínhamos uma Bíblia falada. Mas após Moisés, é que nós vamos ter uma Bíblia escrita. A partir de Moisés, andando pelo deserto, você vai encontrar o decálogo, você vai encontrar as 10 palavras, você vai encontrar a palavra na pedra, aí você vai começar a ter uma palavra escrita. Saiu da palavra falada e agora temos a palavra escrita. Primeiro escrito em pedras, depois escrito em pergaminhos, depois escrito em papiros e depois surgiu o Gutenberg com a invenção do papel e com a imprensa gráfica. O alemão passou para o papel e nós temos a palavra no papel. Mas já temos agora a palavra digital. Não é assim que está? Pessoas têm Bíblia no pendrive, têm Bíblia no celular, mas está uma benção. Agora, Bíblia boa é Bíblia no coração, porque a Bíblia, a palavra de Deus não ensina a guardar a Bíblia no pendrive e nem no celular. Diz assim, esconda a tua palavra no coração. O rei Davi guardou a palavra no coração. Salmo 119 está escrito lá, escondi a tua palavra no meu celular. Escondi a tua palavra no meu pendrive. Não, escondi a tua palavra no meu coração para não pecar contra ti. Então, jovem, você que me escuta, irmão, você que está me ouvindo, guarde a palavra no coração. Guarde a

Nós temos que ter essa palavra no coração. Então a outra verdade que nós aprendemos para você ter uma visão é ouvir a voz de Deus. O Saulo ouviu. O Saulo estava a caminho. Jesus se aproximou e veio uma voz do céu, versículo 4, e caindo ele por terra, ouviu a voz que lhe dizia. Com isso eu aprendo assim que crente que ouve a voz de Deus é só crente que cai por terra. Se você não aprender a cair por terra, se você não aprender a se jogar no chão, se você entenda que eu estou dizendo para você, não é literalmente não, não é cair e sair rolando não. Eu estou dizendo para você ser mais humilde, abaixar o nariz, entende? Entender a tua insignificância, entender o quanto eu e você somos raso, entender que eu e você somos falho, entender que eu e você somos carentes, somos dependentes, somos necessitados, entender que nós somos seco, precisamos do óleo do Espírito Santo em nossa vida para que nós possamos ter um pouquinho mais de alegria e sair da secura. Então, amado, você que me escutou, você que está me ouvindo, eu quero te convidar para amanhã, nesse mesmo horário, nessa mesma emissora, avançarmos um pouco nesse tema, porque não vamos parar por aqui, porque tem águas profundas para nós tirarmos aqui, que o Senhor quer dar para mim e para você, na nossa jornada bíblica, na nossa medidas homeopáticas, na nossa conta gota, no nosso pão vivo que desce do céu, que Ele nos dá todo dia, no nome de Jesus. Amém e até amanhã.

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São 9 horas 47 minutinhos. 9 horas. Gente, 9 horas 47 minutos. Tempo voa. Tempo voa. Muito bom dia, gente. Para você que está sintonizado comigo, muito bom dia. Eu quero te cumprimentar com a doce paz, o nosso Senhor Jesus, nesta manhã abençoada. Manhã de quinta-feira, hoje é dia 27 de agosto. Tá acabando o mês já, hein, gente? Tá acabando o mês. Jesus amado, já tá acabando o mês já. Mais uns dias aí. Nosso mês vai embora, né? Mês de agosto indo embora já, hein? Bom, gente, eu já quero agradecer a sua companhia aonde você estiver. Tá bom? Se você estiver na sua casa, se você estiver no seu trabalho, se você estiver me dando carona, muito obrigado pela carona, muito obrigado por você estar me escutando. Até a minha chefe está me escutando, né? A Helena está me escutando. Oi, Helena. A Helena está me escutando aí. Deus abençoe, Helena. Olha, você que está aí ligadinho comigo, tá bom? Essa é a palavra. Palavra de Deus para você nessa manhã. Tem uma palavrinha aqui, ó. No Salmo 37, versículo 5. Entrega o teu caminho ao Senhor, confia nele e ele o fará. Esse é o Salmo 37, versículo 5. Confia no Senhor. Confia. Mas para você confiar, você também tem que entregar o teu caminho a ele. Tá? Tem muita gente que fala que eu confia, confia, confia, mas ele pega outro caminho. E a gente às vezes coloca apelido nesse povo, a gente chama eles descaminhados. Confio, pastor, eu confio muito em Deus, eu confio demais em Deus. Olha, o meu coração tudo é de Deus, os meus pensamentos são de Deus, só os pés que não é de Deus, né? Os pés não são de Deus, porque não entrega o caminho, não anda no caminho do Senhor, tá bom? Entrega o teu caminho. Entrega teu caminho, ande nos caminhos do Senhor. Agora sim, você pode confiar e ele vai te abençoar muito. Tá bom? Essa é a palavra para você nessa manhã. Para você que tá ligadinho comigo aqui no programa Rap Day da estação de rádio aqui da 96.7. Sou grato a Deus por ter você como ouvinte. Vamos começar. Ele está aqui. Com esse louvor lindo. Vamos começar com esse louvor bem bonito. Irmã Maria de Lourdes já tá ligadinha com a gente, né, irmã Maria de Lourdes? A Jusceli também tá ligadinha, né, Jusceli? Não foi trabalhar ainda, Jusceli? Deus abençoe, Jusceli. Bora de louvor, gente.

0: sempre vai permanecer. Você não está só, né, Leni? Irmã Leni Freitas ligadinha com a gente. A irmã Maria de Lourdes, a Jocelia. Obrigado pela audiência, tá bom? Clarice, Cidade Nova, irmã Maria Bueno. Meu amigo Romildo, minha amiga Romilda. Um alôzão também pra irmã Ana Paula. Uma galera abençoada, sintonizada com a gente aqui, né? Obrigado pela audiência, gente. Muito obrigado mesmo pela sua audiência. Bom, gente, tá ligadinho comigo? 999-1315-89. Você pode mandar um WhatsApp aí, tá bom? Manda seu nome e o bairro que você mora.
1: Eu reconheço a bênção.
0: Amanhã a gente vai ter premiação na programação.
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0: Eu vou mandar pra você um recadinho que a gente vai ter premiação. Então manda um WhatsApp pra mim já. Salva meu nome, salva meu número de telefone. 999-1315-89. Se você está na nossa página, curte a nossa página aí. Segue a nossa página.

0: Eita, Jesus, só louvorzão, né, gente?
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0: É só louvorzão aqui na sua rádio. Você que tá sintonizado comigo, você que tá aí sintonizado comigo.
1: Ô,
0: meu seu abençoado.
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0: Abração pro meu seu do Atende Tudo, lá pra mamãe Marley também. E o seu abençoadão, Marmalhei. Aí tem a irmã lá também que trabalha junto com eles lá. 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
1: Tudo parecia.
0: Meu amigo, você ou a irmã Marley?
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0: duas. Eles não brincam não. Dalva Nascimento cantando bonito aqui no seu rádio. Vamos, vamos, vamos. Aumenta aí. Minha gratidão, Dalva Nascimento. Mão Romilda, irmã Romilda, bom dia. Quero mandar um alôzão também pro pessoal da Med Doc, pastor Idomira, pastora Paola. Aumenta o volume do seu rádio.

0: meu amigo Oswaldo. Meu amigo Oswaldo de Salto de Guairá sintonizado com a gente. Ô Oswaldo! Abração, Oswaldo!
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0: Abração pro Oswaldo. Oswaldo, meu companheiro de viagem, viajou pros Gideões com a gente.
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0: Quero mandar alusão pra toda a caravana que já tá se formando já para o ano que vem, a gente viajar junto já. Alô, Ademar! Pastor Ademar Pereira, daqui a pouquinho às 11 horas vai estar aqui na rádio, aqui ó, fazendo a programação Bom Dia com Deus.
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0: Abração, Pastor Ademar.

0: Meu amigo Eduardo, meu amigo Eduardo, quando o Eduardo aparece, que lembro da Inês, da saúde na hora. Fala que aparece, que lembro da Inês, da saúde na hora. Tá naquela correria, né, Eduardo? Bração pra você, bração de estralar as costelas, Eduardo!
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0: O Eduardo congrega lá na Ramachia. A pastora Rosana Machura, irmã dele, né? Gente, o seguinte, eu tô aqui... Oh, opa! Falei Mad Dog. Eu falei Mad Dog, a pastora Paula já tá aqui, já na linha. Gente, um recadinho rápido pra você. Pra você, mas olha, recadinho rápido. Se você tem cachorro, gato, você quer que eles vivam bastante com qualidade de vida? Quero que eles vivam com qualidade de vida. Eles não vivem mais que a gente. Eles vivem um quarto menos que a gente. Às vezes, né, um quinto, às vezes. Então, assim, vive bem pouco, gente. Nossos animaizinhos vivem só uma certa idade, pois Deus leva eles. Mas se você quer que eles vivam tudinho esse tempo deles, com qualidade de vida, dentição, não vão ficar cegos, não vai dar problema no rim, tá bom? Você tem que dar ração certa, água, você tem que dar o vermicida, carrapaticida, nenhum tipo de parasita. E com isso você conhece a pastora Paola. A pastora Paola vai te dar toda a dica. A pastora Paola está aqui na linha aqui. Vamos conversar com a pastora Paola da Mad Dog. Pastora Paola, bom dia, paz do Senhor Jesus, pastora Paola.
2: Bom dia, pastor Hudson, a paz do Senhor.
0: Amém,
2: bom dia a
0: amém.
2: Toda a nossa audiência desta programação Happy Day. Neste dia maravilhoso, quinta-feira abençoada, um sol brilhante na fronteira. 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
0: Amén, pastora Paola. Dios abençoe toda a sua família. Um abraço aí no pastor Idelmir Saavedra.
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1: Isso mesmo, gente, a Mad Dog tá aí pra te ajudar. Você que tem seu animalzinho, tá bom? Você que tem seu animalzinho, você precisa de alguém pra te ajudar, te dar sabedoria pra você cuidar do seu animalzinho certinho. Vai ter um cachorrinho por muitos anos, tá bom? Ele vai envelhecer, vai chegar na idadezinha dele, mas vai chegar na idade com qualidade de vida, com saúde. Seus gatinhos também, tá bom? Mesmo tem um gatinho na sua casa lá, e aí você quer cuidar dele, não sabe como é que faz, tá bom? Não se preocupa não, a Mad Dog e a pastora Paola e o pastor Idemir vão dar uma força pra você e te ajudar, tá bom? Bora de louvor, gente! Canaã é logo ali, ó. Bem ali, ó, Canaã. Ali, ó. Aumenta o volume do seu rádio. Ô, irmã Jamila, Deus abençoe.

Canaã é logo ali, gente, bem ali, ó. Eita, Jesus, só louvorzão, gente, é só louvorzão aqui na sua estação de rádio, tá bom? Só louvorzão aqui na 96.7 FM. Bom, nós temos os nossos patrocinadores aqui, são

0: quer ter mais clientes. A rádio, nós alcançamos muitos ouvintes, inclusive a nossa rádio, a Rádio Essência Gospel, ela tem um alcance gigante aqui em nossa cidade. É a terceira mais ouvida, gente, aqui em nossa cidade. Então, os nossos ouvintes, eles prestigiam os nossos patrocinadores. Os nossos patrocinadores são visitados pelos nossos ouvintes. Vão lá, acabam virando cliente. Eu quero fazer parte da sua loja. Quero fazer parte da história da sua loja, da sua empresa. Tá bom? A gente vai falar da sua empresa aqui. Você vai vender mais. Com certeza estaremos vendendo mais para você. Você vai ser mais conhecido na cidade. O teu ponto desse estabelecimento comercial vai ser conhecido entre os nossos irmãos. Os nossos irmãos, eles prestigiam, como eu já te falei, prestigiam os nossos patrocinadores. Todos que fazem programa de rádio aqui fazem isso, tá bom? O programa Happy Day não é diferente. Falamos dos nossos patrocinadores, os nossos patrocinadores têm a sua volta, os clientes vão lá, os nossos ouvintes vão lá, gastam lá, viram cliente, e assim a gente vai tocando a vida. Mas eu quero fazer parte da história da sua empresa. Eu não sei o que você vende, mas eu quero vender para você. Aqui na rádio aqui quero vender para você, tá bom? Beleza? 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
0: 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Esperando o Destino com Lourenço Vozan. Aumenta o volume do seu rádio.

0: Esse é o Lorenzo cantando bonito aqui no seu rádio. Aqui na sua estação de rádio, gente, aqui na 96.7 FM. Olha, eu quero mandar um alô, pro meu amigão. Esse é meu amigão, gente. É o meu amigo Radicael, aqui do quilômetro 76, irmão Radicael, irmã Dirce. E os meninos, o Rafael, o Magdiel, a Thaís, todos os netos do meu amigo Radicael. Radicael, quando dá tempo, ele liga o radinho dele lá, aqui no quilômetro 76, e sintoniza a nossa programação, senão fica na nossa live aqui, né? Deus abençoe, meu amigo Radicael. Um abraço aqui do seu amigo Pastor Lutz, tá bom? Bom, gente, aonde você estiver, você tá ligadinho com a gente aqui na nossa estação de rádio.
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0: E olha, o seguinte, você que tá ligado comigo... Eita, Jesus! Você que tá ligadinho comigo aí... Quero mandar um alôzão pra irmã... Pra irmã Ana Laura. Irmã Ana Laura do Jardim Lancaster. Deus abençoe. Obrigado pela audiência. Clarice, Cidade Nova. Deus abençoe, Clarice. Obrigadão por estar aí ligadinho com a gente também. 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

0: por respeitar.
1: Gente abençoada.
0: Vou com tanto dinheiro a concorrência.
1: Bora de louvor, gente, bora de louvor. Quem vai cantar agora? Quem vai cantar? Deixa eu ver quem vai cantar agora. Tem tanto cantor aqui bom, né? Eu tenho uns cantores muito bons aqui. É esse moço aqui, né? Ele vive em mim. Esse é o Joãozinho cantando, né? Joãozinho.

Mangrazi Macedo, José Macedo, Mãe Maria Macedo, toda a família Macedo, Ana Cléris Macedo, meu amigo Adeildo. Um abraço para todos vocês, hein, gente abençoada, família Macedo.

Eita, Joãozinho cantando bonito, né? Ele vive bem. Bom, gente, você que tá ligadinho comigo. Opa, segura aí, porque a gente tem mais propaganda, né? 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
0: 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Bora de louvor! Bora de louvor! Olha o louvorzão aqui, gente. Sertanejão na sombra do Altíssimo. 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
0: Kelly, Deus abençoe, Kelly.

0: Gente, abençoada, eu preciso ir com o nosso bloco de comerciais agora. 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
1: Bom, gente, esses são os meus patrocinadores. Na hora que você quiser fazer propaganda comigo, é só mandar um WhatsApp, tá bom? 999-1315-89, ou ligar mesmo, tá bom? Ou ligar. Sivaldo, Santa Rita no Paraguai. Um abraço pra você, Sivaldo. A minha programação chegou ao final da edição. Amanhã estarei de volta aqui. Vai chegar agora o pastor Ademar Pereira, tá bom? Sou grato a meu bom Jesus por ter ficado aqui com você até agora. Vou ficar na sonoplastia agora pro pastor Ademar Pereira até o meio-dia. Quero mandar um alôzão pra irmã Suelen lá da Amaral Artefato e Cimento. Segunda-feira teremos aí patrocinador novo. Amanhã já teremos já o patrocinador novo já. Deus abençoe a irmã Suelen e o Cristiano. Agora eu vou indo, gente. Fica com Jesus. Amanhã de manhã, se assim o meu bom Jesus quiser, o Espírito Santo, meu bom Pai Adonai quiser, estarei aqui de volta. Fiquem com Ele. Até amanhã de manhã. Tchau, tchau, gente.

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Pedir e dar-se-vos-á. Buscai e encontrareis. Batei e abrir-se-vos-á. Porque aquele que pede, recebe. E o que busca, encontra. E o que bate, se abre. E qual dentre vós é o homem que pedindo-lhe pão, seu filho, lhe dará uma pedra? E pedindo-lhe peixe, lhe dará uma serpente? Se vós, pois sendo maus, sabeis dar boas coisas aos vossos filhos, quanto mais vosso Pai que estáis no céu dará bens aos que lhe pedirem. Aleluia. Com esses versículos aqui do livro de Mateus, capítulo 7, o versículo 7 a seguir, foi o que nós lemos aqui nesta manhã, e dizendo para você que nosso Deus, ele é muito bom, né? Nosso Deus é muito bom.

E a Bíblia diz que a misericórdia do Senhor, ela dura para sempre. E nesse momento queremos saudar a todos os ouvintes da rádio Essência Gospel 96.7, o programa que é Bom Dia com Deus, com o pastor Ivo Machado, mas não foi possível estar aqui o pastor Ivo. E aí ele passou para nós hoje estar aqui novamente fazendo essa programação. E eu já agradeço o pastor Ivo por isso, por sempre nos estar dando aqui essa oportunidade. Muito obrigado, pastor Ivo, a missionária Aurora. São agora 11 horas mais 6 minutos. E você está na sintonia aí da rádio Essência Gospel 96.7, o programa Bom Dia com Deus, aqui com o cantor Ademar Pereira. Deus abençoe tua vida. Vamos orar, meus irmãos. Você pode orar, você já orou hoje? Está no seu carro aí, aonde que você estiver, na sua casa? Onde você está? É bom agora nós orar um pouquinho, né? Agradecer a Deus, né? Vamos orar então, Senhor, nosso Deus, nosso Pai. Muito obrigado, Senhor, por esta oportunidade que o Senhor tem nos dado mais uma vez para estarmos aqui, levando essa programação, Senhor, ao ar. E que as bênçãos do Senhor estejam sobre nós. E obrigado por esta oportunidade. Em nome do Senhor Jesus Cristo. Abençoa, Senhor, o teu povo na face da terra. Abençoa as famílias, abençoa os lares. Abençoa, Senhor Deus, aqueles que estão enfermos, doentes, que o Senhor entre com tuas mãos de providência e possa curar. O Senhor pode curar, libertar, salvar vida nesse dia, Senhor. Muito obrigado por essa oportunidade. Abençoa também todas as igrejas na face da terra, todos os pastores, os missionários, os órfãos, as viúvas, Senhor. Muito obrigado por tudo. Abençoa o teu povo, em nome do Senhor Jesus Cristo. Abençoa o pastor Ivo, a missionária Aurora. Abençoa aqueles que têm seus programas aqui nesse rádio. E dai vitória. Abençoa o útil, Senhor, que está aqui conosco nesta manhã. Abençoa a minha casa, o meu lar. Abençoa o meu ministério. Abençoa, Senhor Deus, o teu povo na terra. Em nome do Senhor Jesus Cristo, oramos e te agradecemos e contamos com a tua bênção, a tua graça e a tua misericórdia sobre nós hoje e sempre. Amém e amém. A paz do Senhor, pastor Hudson. Tá bonito aí, né, Hudson? Aleluia. Muito bom, muito bom, muito bem. Aleluia. Deixa eu ver aqui, entrou conosco aqui nesta manhã a Ingrid Rocha. Peço oração por justiça no meu relacionamento com o meu namorado Cleiton, que a pessoa que levantou falso testemunho possa conhecer o seu amor. Deus abençoe sempre você pelas orações. Amém, minha irmã. Ô, Ingrid, é assim mesmo, né? Tem que batalhar, né? Tem que batalhar por aquilo que você falou que vai ser seu, então tem que orar, minha irmã. Nós já lemos aqui hoje de manhã Mateus 7, 7. Pedi, pede, pede, pede, vai receber. Também a Maria Helena da Silva, a esposa do irmão Vicente, a mãe do Vinícius, trabalha aqui também, está na sintonia do programa. Muito obrigado, irmã Maria. Também aqui Daniel de Almeida. Pastor Daniel, um abraço, meu companheiro, que Deus abençoe a vida de cada irmão na terra. E obrigado por tudo. Estamos aqui. Se você quiser ligar aqui, se você quiser ligar, pedir um hino, falar alguma coisa, o telefone da rádio é 3025-5200, 3025-5200, código de Foz do Iguaçu é o 45, aleluia. O telefone do Ademar Pereira é 45-998-480045, 998-480045. Estamos aqui para atender você com o maior carinho. Mas liga aí, fala conosco alguma coisa, tá bom? Deus abençoe tua vida. Já vamos ouvir o primeiro louvor, então, Hudson, nesta manhã. Vamos

O vereador Ademário Pereira, aproveitar hoje, né, rapaz? Ademário Pereira tá aqui e é cheio de louvor aqui do Ademário Pereira, rapaz. É, vamos ouvir aí Ademário Pereira, grande dia. O grande dia tá chegando, hein, irmão. O grande dia tá chegando. Aleluia. Diz a Bíblia que um dia para o Senhor é como um ano como um dia, né? Veja aí para você ver os acontecimentos que talvez era para acontecer em mil anos, tá acontecendo os acontecimentos que talvez era para acontecer em mil anos, tá acontecendo num dia. É, rapaz, vamos acordar porque o negócio não tá brincadeira, né? Também aqui o cantor Antônio de Oliveira dizendo: a paz do Senhor Jesus, meu amigo pastor, meu amigo pastor, Deus abençoe o senhor também, irmão Antônio de Oliveira, que Deus abençoe também aí a tua família, glória a Deus, tá certo aí então, Uts? Já vamos ouvir Ademário Pereira, o grande dia, aleluia, é? Então pode ser esse então. Depois nós vamos tocar aí o grande dia, você vai achar aí, né? Aleluia. Vamos ouvir então esse aí, Ademário Pereira, joelho no chão. Vai aí para o seu elevo espiritual.

Glória a Deus, são agora 11 horas mais 15 minutos. Você está aí na sintonia da Rádio Essência Gospel, o programa Bom Dia com Deus. Deus abençoe tua vida, meus irmãos, aleluia. Deixa eu ler isso aqui, senão vai passar. Não vamos. Hoje os irmãos estão na audiência, graças a Deus, né? Aleluia. Aqui a Ivonete Vasconcelos, dizendo bom dia na paz do Senhor Jesus Cristo. Bom dia, minha irmã, que Deus abençoe a tua vida e da tua família. Também aqui, Darcy Lara, a paz, paz, pastor. Sou o presbítero Darcy, toca aí um hino do Senhor.

para nós ouvir, aleluia. Ô irmão Darcy, um abraço, meu companheiro, Deus abençoe tua vida e aí de toda a tua família. Eugênio, pastor Eugênio Eduardo, tem um nome aqui, viu, Eugênio, que esse nome aqui é alemão, né? Ademar não consegue ler, não. Mas vamos falar aqui, Eugênio Eduardo, um abraço, que Deus abençoe, a paz do Senhor, pastor Ademar Pereira. Aqui é o Eugênio, estamos ouvindo aqui em Três Lagoas. Deus abençoe meu companheiro, aleluia. Romildo Amaral também está ouvindo a programação, dizendo a paz do Senhor, estamos na audiência. Que Deus abençoe também o senhor, irmão Romildo, irmã Romildo e toda a sua família, aleluia. Então você ouviu aí Ademar Pereira cantando aí, joelho no chão. Joelho no chão, irmão, tá? Não é só ajoelhado que Deus vai ouvir a oração, mas a Bíblia, tem uma, você viu que lindo, né? De joelho é melhor, joelho é melhor, se você tiver joelhado, Deus vai ouvir melhor a nossa oração, né? Porque você, quando você ajoelha, você está, é um clamor melhor de joelho, né? E você está se humilhando para Deus ouvir a tua oração. Então, por isso que esse hino tem aí o título que a gente escreveu aí, joelho no chão, para clamar a Deus melhor, para Deus falar conosco de joelho, né? É muito bom joelhar, né? Falar com Deus. Aleluia! Tá certo então aí agora, Wits? Ademar Pereira, grande dia! Vamos aí pro seu elevo espiritual, esse lindo louvor.

Muita alegria, meu irmão. Se prepara. Aleluia. Os dias estão se findando porque o Mestre está voltando. Aleluia. É, você está na sintonia aí da Rádio Essência Gospel 96.7, o programa Bom Dia com Deus. Aleluia. Olha, é muita gente que já está entrando conosco aqui. Maravilha, rapaz, de Deus, né? Porque esse programa não é o que faço. O programa aqui quem faz é você, é o ouvinte que faz o programa. E eu não vou fazer aqui a minha vontade, só a minha vontade, não. Eu tenho que fazer aí o que você está ouvindo. Você quer ouvir coisas boas, é aqui. Quer ouvir a boa música evangélica, é aqui. Aí no programa aqui, Bom Dia com Deus, com Ademar Pereira, o Ivo Machado também é assim, rapaz. Aqui é desse jeito. Aleluia. Também aqui é... O Romildo Amaral está dizendo aqui, que maravilha. É verdade, que maravilha. Aleluia. Esse louvor aí, esse louvor que tocou... Ô, irmão, deixa eu ver aqui. O irmão Darcy... Foi para você aí, Darcy, tá bom? Você pediu um hino com o Ademar Pereira, já tinha tocado, agora tocou de novo. Foi também pro pastor Eugênio, que tem o programa dele aqui nas sextas-feiras, né? Às 20 horas. É amanhã, né? Amanhã, às 20 horas, o programa aqui do nosso irmão, o pastor Eugênio. Aleluia. Foi também aí pro Romildo. Foi aí também para o Delara Bueno, né? Que Deus abençoe a tua vida. Aqui a Regiane Pedroni. Dizendo a paz do Senhor Jesus, sou de Rolim de Moura, Rondônia, aleluia, bênção de Deus. Ô, minha irmã, nós tivemos aí o mês de final de outubro, nós passamos por aí, Rolim de Moura, estivemos num congresso em Santa Luzia do Oeste, foi uma bênção de Deus ali, e fiquemos aí mais de 30 dias dentro de Rondônia, Mato Grosso, fazendo a obra de Deus. Aproveitei que o congresso foi lá, terminou, a gente foi para muitos lugares e o pastor ligava para o outro e dizia, olha, nós temos aqui um cantor assembleano. Eu escutei o pastor de Vilhena, lá da central, lá de Vilhena, dizendo, ó, eu tenho um cantor assembleano aí, aceita ele aí, rapaz, leva ele aí. E assim nós ia, foi bênção de Deus, viu, Regiane? Um abraço para você. Também vai esse louvor oferecendo aqui para o irmão Wagner Rodrigues. O que é que ele diz aqui? Por favor, com toda gentileza, peça oração para mim e a minha família. Obrigado pela atenção. É aqui quem manda, é você aqui, rapaz. Você mandou o recado aqui, nós estamos falando, pedindo também aqui pela rádio para orar por esse nome, Wagner Rodrigues, e também a sua família. Que Deus abençoe em nome do Senhor Jesus. Você viu aí Ademar Pereira falando que vai chegar o anticristo. E a noiva do Cordeiro não vai estar mais aqui porque ela foi embora com Jesus. Mas você que está aqui lutando aí para riquezas, dinheiro, rapaz, cuidado com isso, né? Cuidado com isso, porque o anticristo vai chegar. Eu já falei esses dias aqui no rádio que a volta de Jesus, irmão, não é por numerologia. Mas há 7 semanas não sei de quê, mas não sei de mais o quê. Jesus não vem a troco de negócio de numerologia, não, rapaz. Jesus vem, sabe como? Pelos sinais. Ele diz que era os sinais. Quando você vesse os sinais acontecendo, ficais esperto, porque o Senhor está às portas. Olha de novo o que aconteceu ali naquele país da China, ali no país da China. Coisa terrível, irmão. Aquilo eu já tinha visto aquilo, Hudson, sabe aonde? Eu já tinha visto aquilo num filme. Num filme, quando os caras correu assim e veio o negócio e passou tudo por cima. Aquilo era a mesma coisa daquele filme que foi feito. Rapaz, aquilo ali, Hudson, nada vai dar mil e poucas pessoas que estavam naquele negócio. Coisa do nada, assim, ó, a natureza tá revoltada, às vezes você não gosta que fala a verdade, irmão, eu falei esses dias no rádio ali, na rádio União Web TV, a gente tem um programa amanhã ali, né, às 21 horas, nós temos uma programação ali, vamos evangelizar, eu falei esses dias naquele programa lá que parece que Jesus já voltou. Falei também aqui,
Eu agradeço muito o pastor Ivo por esta oportunidade de ter nos dado para estar aqui, né? E eu falei esse dia aqui que parece que Jesus voltou. Por

quê? Porque é muita coisa, irmão, que está acontecendo no mundo, só você que não vê. Se você está fora da igreja, meu filho, corra depressa, abraça com Jesus de novo, conversa com o seu pastor, fala com ele, fala com os obreiros da igreja, fala com alguém da igreja e abraça Jesus de novo, porque vai ser triste nesse dia, se Jesus chegar a voltar, irmão, se Jesus chegar a voltar, agora no arrebatamento da igreja, que nós programamos isso, proclamamos isso, se Jesus voltar e você tiver desviado da casa de Deus, para você nunca mais terá salvação. Você não vai ter salvação. Não, eu vou esperar, porque depois de Jesus voltar, sim senhor, você vai urrar. Você vai urrar aí nas praças, nos lugares, porque a igreja foi embora, teu pai, tua mãe, a igreja que tinha ali, ficou a minoria lá, vai ficar, claro. Nem todos da igreja serão salvos, mas eu quero dizer para você, você estiver nesse meio e você aceitou Jesus, você trocou Jesus pelas orgias do mundo, olha, você não vai ter mais salvação. Escuta o que eu estou falando, busca a palavra de Deus, conversa aí com alguém, fala na... leia a Bíblia, você trocou Jesus, você aceitou Jesus, Jesus te abraçou você, depois você desviou do caminho do Senhor para fazer o quê? Voltou para o mundo, a Bíblia diz lá que os cães ficarão de fora, Apocalipse 22:15, que é cães? Cães, ó, o cachorro, ele come, ele vomita, e depois ele vai lá e come o seu próprio vômito. É isso que a Bíblia está dizendo. Você estava na casa de Deus, você estava participando do pão, da santa ceia do Senhor, você desceu as águas batismais, mas de repente o mundo foi mais forte na tua vida do que Jesus, e você foi igual o cachorro, igual o cão, vomitou, e daí agora você comeu tudo de volta aquilo que você jogou fora. Não, isso aqui também não é quando você aceitou Jesus. De repente, você voltou para a igreja, você está na igreja e começou a comer tudo de volta aquilo que você vomitou. É isso que a Bíblia está dizendo, Apocalipse 22:15, e tem mais coisa disso aí que eu não vou falar aqui. Tem mais coisa. O cão voltou a comer o seu próprio vômito, e a porca lavada voltou ao lamaçal de lama de novo. Estava limpinho, estava bonito, né? Então se cuida, Jesus está às portas, o anticristo, ele vai tomar conta desse mundo. É, a Bíblia está dizendo, esse louvor que tocou, está dizendo isso, né? Mas vamos ficar em paz com Deus. Ei, rapaz, prega na sua igreja, prega a palavra de Deus como ela é na sua igreja, chega de dar água com açúcar para o povo. Eu sempre falei aqui com o pastor Augusto Furma, foi meu pastor 11 anos, ele dizia, irmão, lá no púlpito do Morumbi 2, irmão, não podemos só dar água com açúcar, nós temos que pôr um pouquinho de pimenta junto para apimentar o negócio. Isso mesmo é a palavra. A palavra que liberta é a palavra que salva. Não é isso? É isso mesmo, né? Então, meu irmão, o anticristo vai vir, ele vai vir de novo. E eu pergunto para você, Jesus está voltando, e eu pergunto para você, como você está com Deus? Como é que você está com Deus? Hoje, o pastor Ivo Machado vai estar pregando a palavra de Deus lá na igreja central, lá na Assembleia de Deus nossa, né? Na central, ali na rua Quintino Bocaiúva, ali está a igreja Assembleia de Deus, ali com o pastor Isaías, vai estar ali o pastor Ivo Machado pregando a palavra de Deus hoje no culto do milagre, hoje à noite, acho que é 19h, 19h30, vai estar ali, você vai lá, você vai ouvir uma boa palavra, porque o pastor Ivo tem uma boa palavra. A missionária Aurora também tem uma boa palavra. Vai ser hoje, ali na Igreja Central, no culto dos milagres. Aleluia. Amanhã vamos estar aí, no grande congresso, vamos estar louvando ao Senhor aí no grande congresso de varões, na Igreja Nova Aliança, ali no Jardim das Flores, com o pastor Hélio e toda a Igreja Nova Aliança, ali no Jardim das Flores. Convida o povo ali perto do Caíque, né? Do Caíque ali no Jardim das Flores, você chega ali, você vai encontrar a Igreja Nova

Nova Aliança, uma igreja que está colhendo almas para Jesus. Vamos dizer assim, Pastor Hélio, Hélio da Luz, um abraço, meu companheiro, que Deus abençoe, muito obrigado pelo convite, aleluia. Olha, irmão, esse final de semana passado, agora estivemos ali num grande congresso de missões, ali em Catuete, no Paraguai, ali juntamente com o pastor Evandil. Foi uma bênção de Deus aquele lugar, Deus se fez presente ali com nós, ali naquele lugar, ali no Paraguai, lá em Catuete, na igreja Assembleia de Deus Missioneira. Estava conosco ali o pastor Claudeci de Moura, estava ali também pregando a palavra de Deus. Estava também conosco Ari de Ávila, estava também ali conosco o pastor Joel. Ô, pastor Joel, nosso abraço. Quem está junto com o Joel e Ademar Pereira não tem tristeza, rapaz. Aqueles homens sorriu demais, né, pastor Joel? É bom nós brincar, né, enquanto nós estivermos vivos. Aleluia. E ali nós vemos, irmão, 11 almas aceitaram a Jesus. 11 almas aceitaram a Cristo como Salvador, ali naquele congresso, ali em Catuete, no Paraguai. Foi nesse final de semana passado, né? Nós estávamos ali naquele grande congresso de missões. Foi muita bênção, foi muita vitória. E pensa ali no Paraguai, rapaz, tem esses congressos que a gente convida, a gente vai estar sempre ali. Pensa na... Ô, Hudson, pensa na costela, rapaz. Pensa no churrasco. 0800. É gente que é nem formiga, rapaz. Todo mundo come de graça, ninguém paga nada. Meu Jesus, vale a pena você contribuir naquele negócio lá, rapaz? Vale a pena, porque foi muita carne, foi muita gente, é muita risada, é muito chimarrão, é muito glória, é muita aleluia. E eu quero dizer para você, no Paraguai não trocou ainda os negócios, não. Olha aí, no Paraguai ainda é glória a Deus e aleluia. Aplausos aí, mãe, palma. Aplausos aí, mãe, palma. Ó, quero dizer para você, onde é que ficou o glória a Deus e aleluia da igreja? Para de bater palma nesse negócio, Assembleia de Deus, tô falando. Para isso aí, rapaz. Vamos dar glória e aleluia, glória a Deus e aleluia dentro da igreja, rapaz. Não é mesmo? Ô, meu Deus do céu, desculpa aí. Mas cadê? Glória a Deus, aleluia, Jesus, glória a Deus. Ô, rapaz, ali o negócio foi forte. Ai, ai, ai, nós tem que exaltar Jesus, rapaz. É glória a Deus, é aleluia. Se o cão não quiser gostar, problema dele, mas que nós vamos dar glória a Deus, nós vamos. Uma vez eu fui expulsar um demônio, né, de um camarada, e tocou no meu coração: não fala nada, só dá glória a Deus, aleluia, só glória a Deus, aleluia. Eu fui, rapaz. E chegou lá, falei: cadê o... Esse aqui tá caído aqui, não é? Baba pra todo canto, espuma na boca, torcendo pra todo lado. Eu falei: olha aqui, rapaz, escuta aí o que Deus mandou falar pra você, é só: glória a Deus, aleluia, glória a Deus, aleluia, glória a Deus, aleluia, glória a Deus, aleluia, sai em nome de Jesus. O camarada levantou de pé. Nem orou, rapaz, foi isso aí. Agora parou de dar glória a Deus, aleluia, homem. Vamos dar glória a Deus. Deus quer que nós abrimos a nossa boca e glorificamos a Ele. Glória a Jesus. Aleluia. São agora 11 horas, mais 34 minutos. 34 minutos, você está aí. Maria Helena da Silva, vai para você também esse lindo louvor. Eu vou aparecer lá para minha casa, para a irmã Marinês. Deus abençoe aí, para você que está ouvindo a programação. Deus abençoe tua vida. Vamos ouvir então aí, Hudson, está certo aí? Agora, irmãos Viana. Os irmãos Viana, primeiros cristãos. Aí para o seu elevo espiritual, escuta aí.

Aleluia, glória a Deus. São agora 11:40. Você está aí na sintonia da Rádio Essência Gospel 96.7, o programa Bom Dia com Deus. Você já deu bom dia hoje para Deus, rapaz? Aleluia. Então você ouviu aí na voz dos cantores, os irmãos Vianas, nosso companheiro, nosso amigo Zé Carlos, vai o nosso abraço. Davi, Deus abençoe, acorda, Davi. Aleluia, canta muito, né? Eu gosto mesmo dessa dupla. E o Zé Carlos passou esses dias atrás por uma situação terrível de enfermidade, mas já está cantando de novo, pregando de novo, né? Os irmãos Viana. E você viu ele dizendo aí,

Os verdadeiros cristãos, como é que era? Como é que era os verdadeiros cristãos? Meu Jesus, rapaz. Será que você tem coragem de um camarada com... Você vai negar Jesus ou não? Vai negar ou não vai? Ou senão você vai morrer. Qual é que você quer? Será que você tem coragem de dizer, pode me matar, rapaz, eu não nego Jesus. Eu não vou negar Jesus. Se quiser me matar, pedir, se rebentar, pode rebentar, mas eu não vou negar. Ô, rapaz, isso é triste, né? Isso é triste. Meu Deus do céu, homem, né? Então, a salvação nossa, irmão, não é de qualquer maneira, não. Salvação, eu acredito, eu creio sim. Não, eu vou servir a Deus do meu jeito. Não é isso. Você não pode servir a Deus do seu jeito. Você tem que servir a Deus do jeito que Deus quer. Do jeito que Jesus falou, do jeito que o Espírito Santo quer. Leia a Bíblia para você ver uma coisa, né? Deus não abajula pecado, Deus não abajula mentira, Deus não abajula engano. Deus não, né? Entrou aqui conosco também o nosso irmão Chico Noroeste. Está ouvindo a programação. Chico Noroeste, você e a tua família, meu amigo. Vai um grande abraço aí do Ademar Pereira. Que Deus abençoe, em nome de Jesus. Então, meu irmão, ó, Deus não abajula essas coisas, não. Para servir a Deus. Não, mas eu estou... Deus não apoia essas coisas, não. Deus não apoia erro, né? Deus não apoia a corrupção, não, irmão. Pessoas enriquecendo aí no nome de Jesus, fazendo tanta coisa no nome de Jesus, rapaz, tenha cuidado. Porque se você vê o que passou aí nesse hino falando dos verdadeiros cristãos, como é que era eles, o próprio Jesus. Você viu a morte do próprio Jesus? Você viu a morte de Pedro, quando pegaram Pedro para matar ele? Nega Jesus? E como é que você vai fazer? Não, eu não nego Jesus. Então vamos pregar ele na cruz igual o mestre dele, porque ele faz coisas grandes, igual o mestre dele, de Pedro, falou para aqueles os soldados romanos, ó, não me ponha de cabeça para cima, então você quer que eu morra igual o meu mestre? Então ponha, eu vou morrer de cabeça para baixo. Pregaram Pedro de cabeça para baixo e colocaram fogo embaixo de Pedro. Oh, rapaz, tem muita coisa que precisa de consertar, irmão, em nosso meio. Muita coisa, senão Jesus vai voltar, está anunciando as coisas, está falando que nós já falamos aqui hoje. E você vai ficar. Tenha cuidado, meu irmão. Tenha cuidado. Aleluia. Daria a tua vida pelo amor de Jesus Cristo. Glória a Deus. Vamos ouvir um louvor então, Hudson? Vamos ouvir aí. Paula e Hortência, né? Paula e Hortência, Cidade Santa. Vai aí para o seu elevo espiritual. Que Deus abençoe tua vida. Em nome do Senhor Jesus.

Glória a Deus, aleluia. Então nós estamos falando aqui da igreja, nós estamos falando aqui de Jesus. Esse programa é o programa que fala de Jesus. Pastor Ivo Machado é o homem que fala também de Jesus, pregador da palavra de Deus. Se quiser convidar o Ivo Machado, a missionária Aurora, Ademar Pereira, vai junto no pacote aí, faz um pacote, leva ele junto. E nós vamos aí louvar a Deus aí na sua igreja. Glória a Deus. É, tem mais um hino aí? Vamos tocar aqui, rapaz. Eu já falei bastante, não preciso nem pregar o que nós já falamos aqui hoje. É o cantor Júnior. Canta aí o cantor Júnior. Isso, só Deus vê o coração. Você tá chorando aí? Deus está contemplando você. Aleluia. Que a graça de Deus seja sobre a tua vida.

Eita, glória a Jesus, rapaz do céu. Deixa eu ver aqui, moço. Espera ainda. Espera ainda aqui, rapaz. Aqui, ó. Maria Pérez, um abraço para você, menina. É João do Mármore, tá ouvindo nós também. Eita, glória. Paz do Senhor, meu pastor Ademar Pereira. Paz do Senhor, pastor João. Hélio de Jesus Pereira. A paz do Senhor, pastor Ademar. Olha, ele falei aqui agora. Hélio de Jesus Pereira, da Luz. É amanhã. Amanhã é o grande congresso ali na Igreja Nova Aliança. O aquele lugar que você falou ali da igreja lá? Jardim Patriarca? Jardim Patriarca. É amanhã. Amanhã e sábado. É isso, nós vamos estar ali no Jardim Patriarca, lá perto do Caique, né? Dali. E ali o congresso de varões. Na Igreja Nova Aliança, o pastor Hélio, é o cacique lá. Hélio da Luz, um abraço, Deus abençoe. Amanhã começa o grande congresso aí. Que Deus abençoe, meu irmão. Aleluia. Glória a Deus. Deixa eu ver mais aqui, rapaz. Adilson Jadre está ouvindo a programação, que Deus abençoe. Lá do Rose Magalhães, está ouvindo a programação. É Maria Pérez, já falei, Maria Pérez, que Deus abençoe sempre sua vida e sua família. Deus abençoe também, irmã Maria. João do Mármore, dizendo mais uma vez, estamos aqui assistindo o programa, que Deus abençoe. Maria Helena da Silva, Vicente, manda avisar que tá ouvindo lá no trabalho a programação. Ô, irmão Vicente, nosso abraço, companheiro. Meu Deus, tinha ficado para baixo aqui, rapaz. Adriana Soares, paz do Senhor, estamos ouvindo aqui na Argentina. Aleluia, que Deus abençoe, irmã Adriana. Pastor José Pedro de Moraes, tá lá em Altônia. Ô, pastor José, Deus abençoe o senhor aí e toda a igreja. Aleluia. Tem mais aqui? Tem mais aqui, rapaz. Verinha Quadros, pastor Ademar, meu esposo Ivo Quadros, gostaria de ouvir Casinha Velha, Igreja Velha. Ô, irmão, será que dá tempo de nós tocar um pedacinho aqui? Ademar Pereira, Igreja Velha. Nós vamos tocar aqui um pedacinho para nós orar, para nós ir embora. Não vou trazer a mensagem aqui, não. Lembrando os irmãos que hoje o pastor Ivo Machado vai estar pregando a palavra de Deus aí na Igreja Central, aqui de Foz do Iguaçu, na rua Quintino Bocaiúva, Assembleia de Deus, culto dos milagres. É hoje à noite, às 19h30. Vamos ouvir esse louvor lá pro irmão Ivo Quadros. Vai o nosso abraço.

Glória a Deus. Não, não vai dar mais tempo de tocar tudo esse louvor. Aqui o pastor Hélio, irmão Woods, está dizendo assim, deixa eu ver aqui. Pastor Ademar, a igreja fica no Jardim Morenitas, aqui no Porto Meira. Aleluia, tá certo, já falei hoje aqui no Jardim das Flores, agora eu falei, agora o senhor confirmou, aleluia, tá bom, amanhã nós estamos aí, em nome de Jesus, a partir das 19 horas, já tá a igreja aberta ali, os irmãos vai chegando, nós vamos orando, glorificando a Deus, e a bênção vai ser grande amanhã, ali na Igreja Nova Aliança, ali no Jardim Morenita 1, aqui no Porto Meira. Aleluia. Que Deus abençoe a vida dos irmãos. Um abraço até amanhã em nome de Jesus. Um abraço, pastor Hélio. Vamos orar. Glória a Deus. Senhor, nosso Deus, nosso Pai, muito obrigado por esta oportunidade que passamos aqui, Senhor Deus, tocando esses louvores, falando do teu nome para cada vida. Abençoa o Wagner, que pediu oração, os demais irmãos que pediram oração. Entra, Senhor, com tuas mãos de providência e que o Senhor cura, que o Senhor salva, que o Senhor liberta e repreenda todo o mal da vida dos teus filhos. E fica conosco e obrigado por essa oportunidade. Leva nós em paz, em nome do Senhor Jesus, para nossa casa. Em nome do Senhor Jesus, oramos e te agradecemos hoje e sempre. Amém e amém. Até outro, irmão, se Deus quiser.

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Fazendo culto debaixo de árvores, em garagem. Essa igreja começou numa garagem, na casa de uma pessoa que emprestou uma garagem. Hoje são 210 mil templos evangélicos pelo Brasil, mais de 12 milhões de membros. Então nós crescemos demais, mas nós lembramos das nossas raízes. Então o Espírito Santo foi o carro-chefe. Esses dois que saíram ali da rua Azusa, nos Estados Unidos, que todos nós conhecemos a história. Esses dois que ouviram uma profecia, estando orando ali na casa do irmão Sidney, e o Senhor usou alguém e disse: olha, vocês têm que ir para um lugar chamado Brasil. E eles foram olhar no mapa e descobriram e pegaram então um navio e vieram e ficaram dias na praça ouvindo a orientação do Espírito Santo, qual a direção dele. E nós somos frutos desse trabalho, dessa afinação que eles tiveram em ouvir a voz do Espírito Santo. Então, quando nós às vezes vamos falar de missão, nós temos que fazer menção, porque nós somos frutos de alguém que passaram o tempo inteiro comendo manga na Praça da Bíblia, esperando, dizendo assim: Praça da Bíblia, não aqui, né? Fugiu essa expressão, mas eles eram os Bíblias na praça, até que o Senhor os direcionou. E esse Espírito Santo que havia falado, é o Espírito Santo que não tinha liberdade na casa pela qual eles foram enviados, na casa a qual eles pertenciam. Mais tarde, devido aos dons desse Espírito Santo, devido ao manifestar desse Espírito Santo, eles foram excluídos daquela casa. E então o Espírito Santo os direcionou, o Espírito Santo os norteou para uma grande obra. E hoje está aí o resultado, que somos eu e você. Esta obra continua. Então, por isso que eu coloquei esse tema, o Senhor colocou o meu coração, norteados pelo Espírito Santo. Aqui nós estamos diante de um texto, e eu quero entrar um pouquinho, não aprofundar tanto, não que não haja conhecimento para aprofundar na questão espírito humano, espírito de Deus, mas porque não é a nossa função aqui nesse momento. E como estamos na casa, né, na família do irmão Armínio, e nós temos a liberdade de falar sobre o Espírito Santo, se bem que se porventura tiver alguém da casa do irmão Calvino, da família do irmão Calvino, também estão convidados aqui a comer da mesa, né? Porque a essência é a palavra, né? Nós estamos aqui hoje para falar algo sobre missões, porque nós cremos que o Espírito de Deus, ele fala com o Espírito do homem. Como

acontece isso? Vamos um pouquinho. Gênesis capítulo 12, versículo 7, diz que Deus criou o homem do pó da terra, soprou nas suas narinas e deu-lhe o fôlego de vida. Esse fôlego de vida também é traduzido por espírito do homem. É o fragmento do Espírito de Deus que criou o espírito humano dentro dele. Gênesis capítulo 2, versículo 7. Aí nós ouvimos aqui também o nosso pastor lendo sobre Atos capítulo 2, capítulo 1 e versículo 8. Ficai todos em Jerusalém até que do alto sejais revestidos. O recebereis o Espírito Santo que há de vir sobre vós, e então sereis minhas testemunhas. Por quê? Recebereis o Espírito Santo que há de vir sobre vocês para depois ser minhas testemunhas, tanto na casa em Jerusalém, como na aproximadas vizinhanças, a Judeia e a Galileia, e aí sucessivamente, até os confins da terra. Chegou, nem existia o Brasil, que tem 500 anos, isso daqui faz 2000 anos, mas depois passou a existir o Brasil e o Evangelho chegou até nós. Por que essa junção? O Espírito Santo de Deus tem que vir, ele tem que dialogar, ele tem que revestir, ele tem que capacitar. Por quê? Porque o espírito do homem, em si mesmo, ele não pode desempenhar o trabalho missionário sem o nortear do Espírito Santo de Deus. É impossível ao homem, na sua naturalidade, ele poder desempenhar tamanha função, porque missão, primeiro, ela nasceu no coração de Deus. Aí Deus precisa transferir para o homem. E como Deus fará tal coisa sem o auxílio do Espírito Santo, sem o agir do Espírito Santo? Isto é impossível, porque o Espírito Santo de Deus, ele é o que trabalha através do homem na comunicação do Espírito de Deus com o Espírito do homem, como está em Romanos capítulo 8, versículo 16. Porque o Espírito de Deus testifica com o nosso espírito que somos filhos de Deus. Primeiro, para eu ganhar alguém para Jesus, eu tenho que ter convicção da minha salvação. O missionário, ele só vai passar aquilo que ele tem para passar. Primeiro, eu tenho convicção da minha salvação. Eu estou usufruindo do sabor, dos privilégios, da alegria, da paz interior que a salvação me proporciona. Então eu terei condições e o desejo de passar a outrem tudo isso que eu sinto. Isso só é possível fazer missão se eu viver essa experiência em particular, para do meu interior eu poder transbordar e passar para outras pessoas. E o Espírito Santo, ele é o responsável por isso. Mas algo mais profundo está ali em 1 Coríntios capítulo 2, versículo de número 11, a parte A, que diz: qual do homem conhece alguma coisa do homem, senão o espírito do homem que nele habita? É uma pergunta interrogatória. Você não sabe nada de você mesmo, senão o Espírito que Deus pôs em você. A segunda parte do versículo, a parte B, diz: assim também, ninguém sabe nada de Deus, senão o Espírito de Deus. Alguém pode colocar na tela, 1 Coríntios capítulo 2, versículo 11, parte A. Qual do homem? O Vanderlei não sabe nada do Vanderlei mesmo, senão o Espírito que Deus colocou no Vanderlei. Pois quem conhece os pensamentos do ser humano, a não ser o Espírito do homem que nele reside? Uma tradução um pouco diferente. Então, o que você é, na sua essência, você não sabe. Mas o Espírito que Deus colocou dentro de você sabe o que você é na sua essência.

mesmo, só Deus conhece. E como nós conheceremos Deus agora? A segunda parte do versículo vai dizer: assim também as coisas de Deus ninguém as conhece, senão o Espírito de Deus. Se o meu espírito humano, que Paulo chama espírito do homem, conhece tudo sobre eu, homem, quando fala do homem aqui está falando da mulher também. Se o meu espírito humano, que Paulo chama espírito do homem, conhece tudo sobre eu, homem, quando fala do homem aqui está falando da mulher também. Conhece tudo sobre mim, até aquele surto que eu tenho, que de repente fiquei nervoso, falei depois vou tentar consertar, que eu não entendo, que eu não consigo corrigir. O Espírito que Deus colocou em mim sabe onde está a origem daquilo. Estou fazendo o segundo ano de psicanálise, estudando o comportamento no invisível, no inconsciente. E ali diz que cada caso é um caso. Mas quando eu olho aqui no texto sagrado, o que a psicanálise vai descobrir ainda em você? Algumas coisas que ela vai conseguir identificar em você. O Espírito que Deus colocou em você já sabe tudo. Ele sabe tudo. É por isso que tem pessoas aqui que, em nosso meio, quem sabe não em nosso meio, mas no nosso meio no sentido geral, milhares de conversões de pessoas que foram no psicólogo, no psiquiatra, fizeram várias sessões e não conseguiram mudar em nada, mas entraram em um culto como este, na ministração da palavra. O Espírito Santo esclareceu o seu interior, o seu intelecto, e ele teve uma mudança instantânea de vida. Uma mudança radical. Por quê? Porque o Espírito Santo de Deus, ele conhece você. Ele sabe tudo o que está acontecendo. Então, para esse espírito humano que está aqui na fronteira, o Espírito Santo de Deus, ele comunica com o teu espírito humano para tomar um tererê no verão. For do outro lado da ponte tomar um tererezinho também, um cocido. O Espírito Santo tem essa intimidade. Ele vem, conversa, sabe tudo. E nesse diálogo com o Espírito Santo, ele vai começar a trabalhar já agora na tua vida. O poder da palavra vai começar agora a entrar, fazer, resolver os teus problemas enquanto eu prego aqui. Sabe por quê? Porque Hebreus capítulo 4, versículo 12, diz que a palavra de Deus é poderosa. Penetra até a divisão da alma e do espírito, de juntas e medulas, e é apta para discernir os pensamentos e as intenções do coração. Enquanto eu ministro, o Espírito Santo, que é responsável por haver inspirado a palavra, ele está trabalhando na tua vida. Aquilo que você está pensando, aquilo que você pensou, ele vai conseguir te dar o esclarecimento e nortear a tua vida. Recebe o poder da palavra nessa noite, no nome de Jesus, eu ministro. Então, nessa conversa, tem pessoas que entraram aqui hoje, e por um motivo ou outro, você está inquieto, você nem sabe o que está acontecendo. Mas nessa noite, o espírito humano que está em você, já está passando para o Espírito de Deus, que você não está nada bem. O teu emocional, teu sistema nervoso, você está inquieto, você está preocupado. E sem que você perceba, os dois estão conversando. E o Espírito Santo está ouvindo tudo. E o Espírito Santo está revelando tudo do Pai para o teu espírito, para te proporcionar o norte, a direção, para que você faça as coisas certas. Eu tenho certeza que tem pessoas aqui que serão conduzidas nos seus negócios. Internauta que está ouvindo agora essa palavra, o Espírito Santo, ele vai te direcionar nesse negócio. O Espírito Santo, ele vai te dar a resposta nessa dúvida que você está tendo. Então acredite, acredite. Nessa noite o Senhor vai te direcionar. Por que que o Espírito Santo de Deus precisava vir?

e recebereis. Jesus sabia que o espírito humano de criação que Deus plantou ali dentro, ele precisava de direção. E por isso que Jesus diz, ó, a gestão do Espírito Santo vai ser frutífera. Ele diz em João assim, ó, é necessário que eu vá, porque se eu não for, aquele outro Consolador não pode vir. Mas quando ele vier, ele vos esclarecerá todas as coisas. Por quê? Porque vocês possuem o Espírito colocado por Deus e ele vai esclarecê-los. Como é que é o nome daquele aparelho que tem dentro do carro moderno que chega e coloca ali e já passa tudo o diagnóstico do carro? Como é que é o nome daquela pecinha? Você leva lá, o camarada coloca o aparelho, já mostra onde está o problema. Scanner. Esse Espírito que Deus colocou dentro de você é o scanner da tua vida. O Espírito Santo chega, o Espírito Santo encosta e conversa com o teu espírito. E o scanner mostra tudo onde está o teu problema. Quantos aqui são batizados no Espírito Santo e pode falar em mistério nessa noite? Quantos aqui já sentiu a presença dele no teu interior? Recebe alegria. Seja norteado por ele, seja direcionado por ele. Lamande koba shebe andai gasura bakanda labagaias. Norteados pelo Espírito Santo. E o Espírito Santo é uma pessoa. O Espírito Santo possui personalidade. O Espírito Santo, ele fala. O Espírito Santo, ele fala. Aqui ele falou. Aqui ele falou: separem-me hoje a Saulo e a Barnabé para a obra que eu os tenho chamado. O Espírito Santo fala em 1 Timóteo capítulo 4, está escrito versículo 1, e expressamente o Espírito diz, então ele fala, o Espírito Santo fala, porque lá em Atos dos Apóstolos capítulo 15 e o versículo 28, estava acontecendo um problema, uma discussão com a conversão dos gentios e judeus pregando em circuncisão. Paulo e Barnabé foram enviados lá, e o resumo está em Atos dos Apóstolos, capítulo 15, versículo 28, está dizendo que ele fala, e pareceu bem ao Espírito Santo e a nós. Ele direcionou aquela reunião lá, e as coisas foram para um lugar. Nós temos muitas diferenças, divergências, pensamentos opostos uns ao outro. Maneira de olhar, de agir. E nós temos aquela mania de querer que o nosso próximo seja como nós. E não. A minha especialidade é em não ser como você é. E a tua especialidade, o teu valor mais alto é em você ser diferente de mim. Porque o Senhor fez você daquele jeitinho. E o Espírito que Ele colocou dentro de você é para que você tenha comunhão e possua todas as ferramentas necessárias para ser feliz e passar essa felicidade para outrem. Isto é fazer missão. Nós fazemos missões sem palavras, só pela nossa maneira de ser, porque as pessoas desejam ser como nós somos. As pessoas dizem, eu quero ser igual ela. Tem pessoas tentando ser feliz como você é. Tem dinheiro, tem automóvel dos melhores, apartamentos, conta bancária, mas não é feliz. Conta bancária recheada. Mas quando ela olha para você e vê a tua felicidade, ela deseja ser igual você é. Por isso que você deve valorizar isso. Você diz que vai desistir, que vai abandonar tudo. Daqui a pouco o teu espírito conversa com o Espírito Santo. E você começa a mudar os seus pensamentos, pedir perdão, pedir força. Se você estava exaltado, você baixa a bola, começa a subir.

tempo ter intimidade com você. O Espírito Santo precisa ter liberdade para falar. O Espírito Santo precisa ter liberdade para agir. O Espírito Santo, ele precisa ter um tempo nas nossas vidas para nos direcionar. Ele precisa ser convidado por nós a participar da nossa vida, do nosso sucesso, dos nossos fracassos, do nosso riso, do nosso choro, das nossas tristezas. O Espírito Santo, ele é perito em alegrar o teu coração. Eu sei que você entrou aqui, quem sabe nem imaginava que eu ouvia uma palavra como essa. Mas ele revelou a mim essa palavra, porque eu ia mencionar aqui, eu ia falar sobre as três necessidades e o dever da obra missionária. Mas o Espírito de Deus, hoje à tarde, eu fui conversar com ele um pouquinho, lá no fundo do meu quintal, e ele me deu essa mensagem para trazer para você. Porque ele conhece, ele sabe que você precisa. Ele sabe que você depende dessa mensagem. Ele sabe que esse lugar aqui não é apenas mais um culto na tua vida. Esse lugar é a casa de Deus. Esse lugar é um diálogo. Esse lugar é lugar de cura, lugar de alegria. Lugar de você deixar aqui toda a tua tristeza. Deixar aqui toda a tua ansiedade. Pedro disse, lançando sobre ele todas as vossas ansiedades, porque ele tem cuidado de vós. Pedro estava falando da experiência própria. Ele sabia que o Senhor, ele tem a solução. Davi disse, como rei, mais vale um dia na casa do Senhor, onde você está, do que mil dias em qualquer outro lugar. Isso é um rei falando. Se fosse um plebeu, um alguém qualquer aí, esse cara nem sabe o que está falando. Mas é um rei falando. Alguém que tinha dinheiro, que tinha viajado o mundo da época e sabia diferenciar entre o bom e o melhor. E ele chegou numa conclusão e disse, aqui é o melhor lugar do mundo. Porque aqui você tem a alegria do Espírito Santo. Aqui o poder da palavra entra em você, transforma você e os problemas ficam e você sai com a vitória na tua mão. Eu ministro sobre a tua vida, feche os teus olhos, levante a tua mão. Seja agora tocado pelo poder da palavra. Essa enfermidade não é para a morte. Alabacando, ribacanda, rabagaias. Essa tristeza não vai mais ficar aí, ela vai embora. Hoje é a aurora do Senhor na sua vida, o romper da aurora. A tristeza, essa noite, essa angústia está indo embora. Agora recebe alegria, recebe alegria, recebe conforto, recebe o abraço, recebe o carinho, recebe a atenção dele. Uramakantibikalabagayas. Existem momentos na nossa vida que nada nos alegra. Está tudo bem, tem um dinheirinho, as contas estão pagas, as metas foram alcançadas, mas o coração está apertado. O que é isso? Isso é o Espírito Santo querendo ter um diálogo com você, porque nada nessa terra supre o lugar dele. Existe um vazio que ele quer preencher, pastor Tiago. Existe um vazio que é dele e nada pode preencher este lugar. E é isso que ele quer preencher. Ele quer te dimensionar. Ele quer te direcionar. Ele é o norte da tua vida. Essas lágrimas no teu rosto não são lágrimas de derrota, mas de vitória. Então nós somos norteados pelo Espírito Santo. O Espírito Santo, como pessoa, ele se alegra. O Espírito Santo, como pessoa, ele nos conduz, nos direciona, conversa. E às vezes nós conversamos com tudo e com todos, mas não conversamos com Ele. Mas nessa noite Ele quer conversar com você. Ele tem o diagnóstico da tua vida.

dizer assim para você nessa noite, meu filho, eu compreendo você. Aquilo que você se envergonha, Ele conhece. Aquilo que você esconde de tudo e de todos, Ele conhece. Aquela vontade de vencer que você tem, Ele sabe. Aquele amor, aquele zelo, aquele convite que está dentro do teu coração, alguém me veja, eu tenho um amor tão grande e desejo de fazer, Ele sabe. É por isso que o Espírito Santo precisa ser convidado para as nossas vidas. Primeiro, o Espírito Santo aqui ele conversa com o Espírito de Paulo e com o Espírito de Saulo, que é o mesmo. Não foi transformado de Paulo para Saulo e nem de Saulo para Paulo. A nacionalidade, tanto romana quanto judia. Ele conhece o Espírito dele no meio dos gentios e ele conhece o Espírito no meio dos judeus. O Espírito de Paulo no meio dos judeus, ele diz, eu tenho tristeza por vocês. O Espírito humano de Paulo no meio dos gentios, ele diz, meus filhinhos pelos quais eu sinto as dores de parto, até que Cristo seja gerado em vocês. O espírito religioso, o espírito de patriota, ele conhece, e o Espírito de Deus chega e age ali. O espírito machão, brabão, de Pedro, ele conhecia, ele sabe trabalhar. Eu quero chamar a atenção tua aqui, porque eu não quero sair da direção que o Espírito me deu aqui, Espírito Santo. Quero dizer para você que é impossível fazermos missão sem termos a presença do Espírito Santo conosco. Sem termos a sensibilidade do Espírito. Será como cavocar o asfalto com um enxadão de borracha. Será em vão. Você vai falar palavras bonitas, as pessoas vão olhar, não vão sentir nada. As pessoas não sentirão, porque o que convence o pecador ao arrependimento é o Espírito Santo. O que convence ao juízo é o Espírito Santo. Se você não levar o Espírito Santo junto, o pecador não se convence a nada. Mas quando Ele nos conduz e nos leva, Ele convence. Quantos missionários estão aqui? Segunda vez a mesma pergunta. Olha aí, tem, todos somos missionários. Não precisa ter medo, sabe por quê? Atos dos Apóstolos, capítulo 9. O Saulo ainda respirando contra a igreja, conspirando, acabando com o culto, prendendo irmãos e tal. Jesus aparece no caminho para ele. E diz, Saulo, Saulo, por que que você me persegue? E ele cego, e ele diz, Senhor, quem é tu? Quem eres tu? E aí Jesus diz, eu sou Jesus a quem você persegue. Duro será para ti recalcitrar contra os meus aguilhões. Sabe o que é recalcitrar? É o mesmo que chutar. Sabe o que é aguilhão? Aguilhão? Pontas agudas de lança. Alguém chutar a ponta de uma lança. Vai ser esse... Essa é a sensação que você vai ter de agora em diante. Isto é o Espírito Santo convencendo o pecador antes de falar com você, missionário. Fica tranquilo. Você precisa entender que se o Espírito Santo deu um endereço para você, não precisa você ter medo. Aí quando ele fala com Saulo, e ele diz para Saulo, ó, vai para Damasco, que eu vou te direcionar o que você vai fazer lá. Aí foram lá na casa de um Judas. Aí o Espírito Santo, que fez tudo convencendo ele, trabalhando nele, vai visitar o missionário Ananias, que era um discípulo que estava ali na região. Então, quando o Espírito Santo fala conosco, nos dando endereço, é porque ele já preparou tudo naquele endereço. Mas o que que acontece conosco? É que nós tomamos a atitude de Ananias. Ananias, vai até a rua chamada direita e pergunta lá para a casa de Judas, por um homem chamado Saulo. Não, Senhor, calma aí. Aquele bandido, Senhor, eu tenho ouvido os males que ele tem feito em Jerusalém contra a tua igreja, e ele tem carta dos sacerdotes para
para vir e acabar com os cultos. Eu disse, epa, epa, epa.

epa. Ele é para mim um vaso escolhido, para levar o meu evangelho às ovelhas perdidas, aos príncipes de Israel e aos gentios. Vai! Só os que estão entendendo aqui, levante a tua mão, recebe o poder da palavra nessa noite. Porque Ele te direcionou você. Ele direcionou você. Não tenha medo, vai, porque Ele já trabalhou. Aí ele vai com as pernas bamba, tremendo. Imagina evangelizar um Fernandinho em beira-mar. Ah, imagina um Marcola na vida. Imagina lá atrás, lá dos teus avós, tataravós, pissassaravós, lá atrás, um Lampião, uma Maria bonita, falar de Jesus para ela. Mas se Jesus mandou, pode ir, porque Ele já fez. Se o Espírito Santo mandou, pode ir, porque a obra é Ele quem convence, é Ele quem muda o coração. Você é só um instrumento. Por isso o Espírito de Deus precisava descer, precisava revestir o poder do Espírito Santo para que a obra missionária fosse realizada em Jerusalém, em Samaria, na Judéia e até os confins da terra. E isso é tão importante, porque uma pessoa cheia do Espírito Santo, ela é onde ela está. Por que em Jerusalém? Porque eles estavam em Jerusalém. E quando uma pessoa cheia, ela transborda do que está do lado dela. Vocês vão ganhar todos os da casa. Aí vocês vão mudar um passo para fora, vocês vão ganhar. Na proporção que vocês forem andando, vocês vão ganhando. Onde pôr as plantas dos pés dessa terra, eu vou dar para você, Abraão. Essa é a promessa, espiritualmente, porque a promessa, todas as promessas de Israel estão vinculadas a promessas terrenas. O Senhor nunca fez promessa de glória, de céu para judeu. Só conquista territorial, só terra. Mas a igreja, todas as promessas são celestiais. Ganhar almas, morar no céu, arrebatamento da igreja. E nós temos o mesmo Espírito que trabalha lá e trabalha conosco aqui. Falar sobre missão não é pregar num culto de avivamento. Por isso que eu estou nesse tom de voz e sinto de falar assim com você. Falar sobre missão é conscientização. É você sentir. É você lembrar de quem você era antes de um crente bater na porta da tua casa. Eu tinha vergonha de comer na mesa com as pessoas. Era de uma família bem simples. Jamais imaginava com um microfone falando a pessoas tão instruídas, inteligentes. Jamais imaginava fazendo uma faculdade. Jamais imaginava ter lido a Bíblia 8 vezes. Ou ser um professor de teologia. Jamais. Mas um dia na cidadezinha de Tavapi, que o pastor Isaías esteve comigo em Santa Rita, eu tive com o Senhor melhor. Mudar as coisas aqui. Aí passamos por Tavapi, uma vilinha pobre. Eu falei, eu cresci aqui. Aqui eu conheci a Jesus. E foi ali em Tavapi que um pregador de Santa Rosa del Mondaí chegou com a gravata. Vocês lembram aquele escoeiro antigo? Assim, a gravata dele tomava conta aqui. Aqueles butinão, mas cheio do Espírito Santo. Eu estava nos primeiros banquinhos ali da igrejinha de Tavapi. Ele olhou e disse, você é uma criança, mas através de você, a tua mãe macumbeira vai vir para Jesus. E você vai ganhar a tua família inteira. Minha mãe ficou cancerosa, veio para a antiga Santa Casa, as irmãs da Deus e Amor foram lá expulsar os Exus, falaram de Jesus, os dois nódulos pareciam maçã nos seios delas, desapareceram. A minha mãe foi para a igreja Deus e Amor, 18 anos, primeira tesoureira do Templo Central, 24 anos depois Jesus levou ela para a eternidade. Porque o Espírito Santo Ele faz acontecer. Quando as pessoas descobrirem em Tavapi que a minha mãe era crente, que ela curava as pessoas, ela benzia. E eu era o seu médium. Tirava raminhos verdes, fazia cruzinha, derretia a vela de

retida, colocava na cabeça das pessoas, via o desenho do que tinha se assustado. Ela me desenvolveu desde cedo. Mas Jesus chegou primeiro e disse: você vai ser pastor e não macumbeiro. Quantos querem glorificar a Deus? Você pode dar um aplauso para Jesus? Arabacandaraia. Você está aqui porque Ele quis que você estivesse aqui. Foi Ele quem te colocou aqui. E ninguém te tira daqui. Nós precisamos depender do Espírito Santo de Deus. E o horário foi embora, eu quero aqui agora finalizar essa mensagem dizendo para você: dependa do Espírito Santo. Fale: Espírito Santo, eu preciso. Volte a falar em mistério. Volte a depender do Espírito Santo. Volte a sentir a presença do Espírito Santo. Volte a gostar das mensagens que te chamam para a santidade, que te convidam à renúncia. Volte a receber estas mensagens. Fique em pé, igreja, nesse momento. Labacandarabagaias. Eu quero aqui convidar pessoas aqui. Eu gosto de atribuir algumas revelações que Deus me dá durante o tempo que eu ministro. A palavra, o poder da palavra. Temos uma pessoa que veio aqui hoje. E que não foi a pessoa que te convidou, mas o Espírito Santo que usou essa pessoa para te trazer aqui. Que você queira levar Jesus para a sua vida e dizer: a partir de hoje, eu sou um cristão na pessoa bendita de Jesus. Eu quero reconciliar, eu quero aceitar Jesus, eu quero levar Jesus para casa. Levante uma das tuas mãos. O melhor convite da tua vida está sendo estendido a você. Tem alguém? Dá um sinalzinho assim com a tua mão. Que nós queremos orar por você. Nós queremos orar por você nessa noite. Nós queremos que você saia daqui diferente de que quando você entrou nesse lugar. O Senhor quer resolver o problema que você está tentando resolver e não consegue. Tem alguém? Não quero insistir muito aqui. Lamanda rabacanda labagaias. Labai tecova sevianaias. Eu quero dizer uma coisa, igreja. O Espírito de Deus vai começar a te dar endereços. Vai começar a direcionar você. E a pessoa, quando você entrar na casa dela, no apartamento dela, a pessoa vai dizer: eu gostei daquele irmãozinho. E isso funciona. Porque eu ouço muito isso. Porque eu gosto de ser sensível à voz do Espírito. Eu gostei daquele irmãozinho. Por quê? Porque aquele irmãozinho foi na direção do Espírito Santo. Foi na direção do Espírito Santo. Alabaçou recando labagaias. Ele foi na direção do Espírito Santo. Eu quero orar aqui. Mateus, é o Mateus da idade ali, o Mateuzinho? Vem aqui, Mateus. Mateus. Labacanda labagaia. Mateus, haverá uma promoção de Deus para a tua vida. Particularmente, só nos cumprimentamos. Conversamos. Na matéria da idade. Da pneumatologia. Levante a tua mão. Haverá um avivamento para o campo de Foz do Iguaçu. E cai. Pastor Isaías, eu preciso falar isso para ele. É domingo
passar

0: sábado agora eu estava ministrando em Hernandárias. Chegou uma senhorinha, colocaram a cadeira para ela, duas filhas segurando. E daí eu falei, deixa ela quietinha. Começamos a orar. E aí, está bastante comentado lá na igreja isso. Aí daqui a pouco, nós orando, eu percebi que ela estava de pé. Aí eu falei, sentem ela, sentem ela. Aí ela me chamou e falou, fazia um ano que eu não andava mais. E eu estou andando, eu estou de pé. E eu vi que os irmãos começaram a pular, glorificar, com os que conheciam ela. E eu quero dizer que Jesus está aqui para fazer isso. Haverá um avivamento, Mateus. Na ministração do Pneumatologia do Espírito Santo, haverá um avivamento nos alunos. Recebe, porque você está na liderança. O Senhor está dando algo para você. Chame o Espírito Santo, convide para a classe, para a sala de aula, antes de começar a lecionar, porque o Espírito Santo quer ser convidado. Irmão Chico Noroeste, vem aqui na frente, rapidão. Alô, mão de Comba Chaias. Há uma alegria. Cadê a esposa? Está aí? A serva de Deus, venha. Há uma alegria chegando. Há um envolver do Espírito de Deus. Vai dormir o sono do justo. Lembranças serão apagadas. E uma memória de vitória, uma direção, um nortear do Espírito, de alegria, de paz. Levante a tua mão e recebe em nome de Jesus. Quantos aqui querem receber a unção? Uma unção maior para o teu ministério. Vem aqui na frente. Eu estou precisando de cura emocional, cura física. Corre aqui na frente. Os irmãos vão adorar o Senhor e eu quero orar com você. Vem recebendo.
1: Em verdade.
0: Insônia. Depressão. Isso não é coisa que pode ficar muitos dias na vida do crente, não. Porque o Espírito Santo, ele mora no crente. Vem mais aqui, irmãos.

0: Espírito Santo quer envolver a tua vida agora. Levante a tua mão, seja tocado pela unção agora. Recebe a cura para o teu físico. Recebe a cura para o teu emocional agora. O Espírito Santo já tem o diagnóstico da tua vida. Ele está te envolvendo agora.
1: Em verdade.
0: Alabacandarabacandarabagaia.

Feche os teus olhos. Levante as tuas mãos agora. Quantos acreditam que enquanto você está aqui no templo, o Espírito Santo está trabalhando agora na vida do teu filho lá fora, da tua filha, do teu parente? Está trabalhando na vida dos teus agora. Está quebrando laços de morte.

agora, você que não dormia, problema de insônia, vai dormir em nome de Jesus, receba paz de espírito agora, sossega a tua alma agora.

assim como ministrastes através de vidas, ministrastes através de mim hoje aqui, aos corações que estão diante do altar, que eles voltem para os seus lares agora, cheios, revestidos, que aquela alegria, aquela esperança que estava encoberta pela luta, pela tristeza, pela angústia, floresça, raia, resplandeça, volte a brilhar como a luz, direcionando os teus filhos a bênção, a paz. Que esse desejo missionário agora seja multiplicado, que esse desejo missionário agora seja incendiado, que este coração por missões seja incendiado pelo teu Espírito Santo. Que pessoas possam ir para as ruas, abraçar os moradores de ruas, cheios do teu Espírito, ministrar libertação, ministrar cura. Eu ministro agora sobre a vida dos teus filhos, ministrando. Medo.

Aleluia! Glórias a Deus, que palavra maravilhosa que tocou os nossos corações. Deus abençoe grandemente, pastor Vanderlei. Amém. Deus abençoe grandemente estar conosco aqui no culto.

0: Saúdo a amada igreja com a mais doce e perfeita paz de nosso Senhor e Salvador Jesus.
1: Amém.
0: Estamos gratos a Deus por estarmos aqui, aproveitando que os irmãos estão sobre os seus pés. Convido-vos que abram vossas Bíblias na Epístola de Paulo aos Gálatas.

0: Gálatas, capítulo de número 3, versos de número 28 ao 29. Enquanto os irmãos encontram o texto sagrado, quero aqui externar a minha gratidão pelo convite ao pastor Tiago. Deus abençoe tua vida. O mais jovem pastor de Foz do Iguaçu, muito competente, muito atual, e a Central tem o privilégio de tê-lo aqui ao lado do papai, tá? Nós estamos felizes. Amém, irmão? Vocês concordam com isso? Eu sei que vocês têm um pastor aí que todos gostariam de ter, né? Então eu quero que vocês ajudem esse moço. Eu tinha no meu coração de pedir isso. Tá bom, Tiago? Eu não tive no dia da tua... aqui no dia da tua apresentação, consagração, mas tinha no meu coração essas palavras, tá bom? Alguém que eu amo e admiro. Gálatas capítulo 3, o verso 28 e 29, diz-nos assim a palavra de Deus: nisto não há judeu nem grego, não há macho, não há fêmea, não há escravo, não há livres, porque todos nós somos um em Cristo Jesus. Verso 29 diz: e se sois de Cristo, então sois descendentes de Abraão e herdeiros conforme as promessas. Antes de vocês tomarem assento, eu quero que você repita comigo o tema. Três formas de uma igreja crescer. Podeis vos assentar, glorificando e exaltando o nome do Senhor Jesus. Louvo a Deus pela vida dos pastores aqui, pastor Josué, os demais obreiros. Também, Felipe, meu companheiro do curso Homem ao Máximo, né? Que Deus abençoe sua vida, linda família. E estamos felizes pelo teu progresso e sucesso. Nós estamos diante de uma campanha maravilhosa, hoje representando o mês de junho. Quantos acreditam que o mês de junho será um mês de muitas vitórias para a sua vida? Só pelo fato de você estar aqui hoje, eu não tenho dúvida que você será abençoado, porque você aderiu a esta campanha. 12 dias, representando 12 meses do ano de 2024. Esse ano de 2024, eu propus muitas coisas no meu coração. Propus em meu coração mudanças de hábitos, melhoras em atitudes. E eu espero que você também fez uma reflexão, uma retrospectiva da sua vida, uma autoanálise contigo mesmo, e você possa entrar com um propósito muito firme agora para 2024. Como teólogo, quero ser menos crítico e mais crente. Como esposo, quero ser mais amigo. Como pai, quero ser mais presente. Como empresário, eu quero prosperar com a mente empresarial. Quero progredir. E como no meu rol de social, quero fazer mais amigos. Esses são os propósitos que eu posso compartilhar com você. Porque se nós entrarmos no ano sem propósito, sem mudanças de hábitos e atitudes, para nós tanto faz 2023 para 2024, para 2025. Mas se nós nos pormos propósito em nossos corações, nós vamos ter a mudança na parte de Deus. Por isso que você entrou orando. E aqui tem uma promessa que a Bíblia nos diz. E nessa noite, a primeira forma de uma igreja crescer, eu quero colocar aqui: tomando posse com conhecimento das promessas de Deus para a sua vida. Nós temos que ter consciência que nós somos herdeiros de promessas. Você nessa noite está aqui, tome posse aqui das promessas de Deus conscientemente para todos.
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Aí talvez alguém vai perguntar pra você: por que que você sobreviveu nessa batalha? O que é que te manteve de pé? Aí tu vira pra essa pessoa e fala

nessa noite. Você é um agente de milagres. Vocês são agentes de milagres. Agora fala para quem está do seu lado assim, ó. Nós somos agentes de milagres.

Levante a mão assim, porque o Espírito Santo está procurando alguém que queira. Aleluia. Levante a mão mais alto, mais alto.

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mão e diga alguma coisa para Deus nessa noite. Se você crê, se você quer que Ele te use, o Espírito Santo de Deus está falando contigo. Oh, aleluia.

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Aleluia, louvado seja o nome do Senhor Jesus. Está começando pela minha, pela sua, pela nossa rádio Essência Gospel FM 96.7. Mais uma programação Essência da Adoração. Quem te cumprimenta nessa tarde de quinta-feira, dia 27/8/2026, é a sua irmã em Cristo, a cantora Helena Guimarães, né? Louvado seja o nome do Senhor Jesus. Mais uma quinta-feira abençoada, quinta-feira ensolarada, o friozinho deu uma tréguazinha, né? Nesses dias, gente, eu me assustei porque fez mal de quando eu vi que disse que deu 9 graus, né? Eu falei, Senhor da Glória, por isso que eu me peguei o cobertor e me embrulhei, né? Falei, o frio aqui na fronteira, eu achei que o calorzão já estava chegando, mas o frio ainda deu as caras aqui na fronteira, né? Aqui de Foz do Iguaçu, Paraná, né? A fronteira Brasil, Paraguai e Argentina, né? É uma quinta-feira abençoada, ensolarada, está começando o programa Essência da Adoração. Quem te cumprimenta nessa tarde de quinta-feira é a sua irmã em Cristo, a cantora Helena Guimarães. Já quero estender aí meus cumprimentos a você que está pelo site, pelo aplicativo, você que está pela Alexa, você que está pela frequência 96.7, você que está me vendo através da live no nosso Facebook Essência Gospel FM, e a minha amiga aqui, a irmã Marlene, já está ligadinha, ela está dizendo, paz do Senhor, minha linda, estou aqui na audiência, é um cheiro no seu coração, lindona. Deus abençoe a sua vida de uma forma toda especial. E você que está entrando pela live, você pode já estar mandando aí o seu alô, o seu boa tarde, o seu pedido de oração, o louvor que você gostaria de ouvir nessa tarde. E também você pode mandar um WhatsApp para a gente aqui na Rádio Essência Gospel FM, através do 3025-5200. Você pode estar mandando o seu alô, mandando o seu pedido de oração, o seu pedido de louvor, e vai ser um prazer estar atendendo você. O nosso irmão Nilton, de Recife, também está ligadinho na programação. Eu já quero começar aqui a programação orando com você nesta tarde. E hoje nós já vamos começar, Valdir, com o hino aí, para arrebentar a boca do balão, com a Frause. Vê aí, é um hino novo que saiu, Valdir, com a Frause. Eu esqueci o nome aí do hino. E nós vamos estar louvando a irmã Maria Helena. Paz do Senhor, irmã Maria Helena. Aquele negócio lá, tamo aí, irmã Marina. Glória a Deus! Vamos orar nessa tarde, amado Mestre, Espírito Santo, eu te dou graças por mais um dia, Senhor. Por essa oportunidade linda e maravilhosa, Jesus, que tu me concede de estar mais uma vez aqui, através da Essência Gospel FM 96.7,

para trazer, Senhor, canções que vão alegrar o coração dos nossos queridos ouvintes, para trazer palavras, Senhor, nessa tarde. Que o Teu nome venha a ser glorificado, que Tu tome o primeiro, para trazer palavras, Senhor, nessa tarde. Que o Teu nome venha a ser glorificado, que Tu tome o primeiro e último lugar, Senhor. Que todas as setas, que todas as armadilhas do inimigo venham ser quebradas e o nome do Senhor possa ser glorificado, Senhor. Toma o primeiro e último lugar desta programação, que os Teus anjos estejam acampados nesse lugar, Senhor. Que a Tua glória resplandeça e que o Teu nome seja glorificado. Vamos de canção, Valdir? Arrebenta aí, neguinho! Deus seja louvado através da sua vida. Vamos lá! Escute esse louvor aí, medite na letra dessa canção.

você. É, meu irmão. Pecado ainda é pecado, né? Eita, não adianta o homem querer enganar, mentir. Não adianta querer trapacear, que os olhos do Senhor, irmão, estão sobre a terra. E a palavra de Deus diz que os olhos deles são como chamas de fogo, meu irmão. É como chamas de fogo, né? Que são os olhos do Senhor estão como chamas de fogo sobre cada um de nós. E nada que está encoberto, né, vai ficar coberto para sempre. Vai uma hora, vai vir à tona, né? Eu chamo o Valdir de neguinho, né? Mas é carinhosamente aqui, meus irmãos. É, louvado seja o nome de Jesus. A irmã Johnny está dizendo: paz, cantora Helena, estou ligadinho pelo rádio na sua programação linda, amém. O irmão Wagner está pedindo oração, né, pela sua família, e ele está dizendo obrigada pela atenção. Deus abençoe a sua vida, cantora Helena Guimarães, irmã Helena Guimarães, muito obrigada. A Ingrid também está ligadinha aqui na programação. É, a irmã Vanilda está dizendo: paz do Senhor, princesa linda de Jesus. Quinta-feira passada, gente, nós estivemos ali no bairro Carimã, com o circo de oração ali. Estivemos ministrando e adorando o nome do Senhor. E foi bênção do Pai, né? O Senhor Jesus se fez presente ali, foi glória a Deus, aleluia, né? E foi bênção do Senhor Jesus. Um abraço para todas as irmãs ali, é, do grupo do Circo de Oração, é, Rosa de Saron, é, né? É Rosa de Saron, né, irmão? Ou é Lírio dos Vales? É, eu esqueci aqui, mas é um desses dois aí. Glória a Deus. A irmã Ingrid, ela diz: a paz do Senhor, peço oração pelo meu namorado Cleito, que o Senhor possa fazer justiça por nosso relacionamento, que a pessoa que levantou falso testemunho, que o possa cuidar dela, do seu infinito amor, né? Pois Deus é a base do nosso relacionamento, né? É, a irmã Ingrid está pedindo oração aí pelo seu relacionamento, né? Louvado seja o nome do Senhor Jesus. Nós vamos, irmão, mais de canção nessa tarde. E a gente já vai seguindo, depois vai mandando aí seu pedido de oração. Vai mandando aí seu alôzinho, dizendo de qual cidade, de qual estado, de qual país, de qual bairro. Você está nos assistindo, nos ouvindo, que Deus possa estar abençoando a sua vida poderosamente. Nós vamos ouvir mais uma canção que fala assim, ó, na fenda da rocha. Que você possa buscar pela presença do Senhor. É uma canção lindíssima, porque o ser humano, irmão, ele não pode se conformar com o pecado, e ele tem que estar cheio da presença de Deus, né? Vamos ouvir essa canção lindíssima, louvado.

Eita, glória a Deus, né? Louvado seja o nome do Senhor. Essa passagem, ela fala sobre Moisés, né, Valdir? Quando ele falou, quero ver a presença do Senhor, né? E Deus falou assim, ele falou, nem que seja de costas, Senhor, quero te ver de costas, né? Porque a palavra diz que a gente não consegue ver a face do Senhor, né? A gente não consegue olhar para a face do Senhor. Ele falou, Senhor, eu quero te ver, nem que seja pelas costas, Senhor. E o Senhor se apresentou, né? Passou de costa e Moisés foi cheio da glória do Senhor Jesus. Ele sentiu a graça, o poder, o renovo de Deus sobre a sua vida. Que você possa, querido, almejar e desejar pela presença de Jesus. A irmã Lucimara está dizendo assim, a paz do Senhor, peço oração pela minha família. E agradecer por tudo, né, que aconteceu na minha vida, amém. Ela tá aqui já agradecendo, né? A irmã, ela sempre pede oração aqui na rádio também, a irmã Lucimara. E glória a Deus, ela tá dizendo, eu agradeço, né, e agradecer ao Senhor por tudo que Deus já fez na vida da nossa querida irmã Lucimara, né? A palavra do Senhor diz que a gente tem que orar sem cessar, buscar a presença do Senhor, né? Nós temos que invocar o nome do Senhor, né? Invoca-me e eu te ouvirei, né? Que você possa invocar a presença desse Deus que é poderoso, né? Também o nosso irmão Vilmar Legini está dizendo, eita glória, saindo do trabalho e ouvindo a essência gospel, benção de Deus. Um abraço carinhoso para o nosso irmão Vilmar Legini. Deus lhe abençoe, irmão Vilmar, em nome de Jesus. Um abraço carinhoso aí para nossa irmã Vanilda, né? Irmã Vanilda Pisano, né? Louvado seja o nome de Jesus. Irmã Vanilda, como é o nome do circo de oração? É Lírio dos Vales ou Rosa de Saron? Escreva aí para mim, né, para mandar um abraço carinhoso aí para todos, né? Gente, um mês que vem vai ter o Congresso Geral do Circo de Oração, né? É, de todas as Assembleias de Deus do Ministério de Missão. Vai começar dia 18, 19 e 20, né? Em todas as Assembleias de Deus, né, do Ministério Missão, vai ter o grande congresso, né, das irmãs do Circo de Oração. E vai ser um tema lindíssimo, né? Sobre avivamento, né? Que a gente possa buscar a presença do Senhor e sermos cheios do Espírito Santo de Deus a cada dia. Se você que faz parte de alguma congregação e ainda não está participando, irmãos, do Circo de Oração, corre lá. Ainda dá tempo, né? Faltou um mesinho, né? Fale com a liderança lá, né? E vá adorar o nome do Senhor juntamente, que eu creio que serão 3 dias de muito poder, de muita glória, da presença marcante do Espírito Santo de Deus sobre a vida de cada um. A presença de Deus, irmã, ela tem que ser constante na nossa vida. Nós não podemos apenas esperar um evento para que a glória de Deus se manifeste em nós, mas o Senhor quer que cada dia nós o desejamos, o buscamos, o adoramos em espírito e em verdade, irmão. Nós temos que ter a presença do Espírito Santo, a comunhão com o Espírito Santo de Deus é todos os dias. Não buscar, porque tem gente que só quer buscar a presença do Senhor quando chega a época de congresso, época de festividade. Mas não, irmão, todo dia a gente tem que ter uma constância na presença do Espírito Santo, na presença do Todo-Poderoso e sermos moldados, transformados pelo Espírito Santo de Deus. Ele só entrará na sua vida, fará a mudança que é necessária a partir do momento que você abrir a porta do seu coração e dizer, entra Jesus, entra Espírito Santo, faz segundo a tua vontade e não conforme o meu querer. Que a tua presença me constranja, que você possa dizer, Espírito Santo, que a tua presença me constranja, que eu venha reconhecer o meu pecado, o meu erro, que eu venha me arrepender de tudo que eu fiz e que eu venha ter esse recomeço, como a gente já ouviu a canção, a primeira canção que a gente ouviu ali que fala sobre o recomeço, que sempre é um recomeço, né? Pecado ainda é pecado, irmão, mas ainda, Cristo ainda não voltou para buscar a sua igreja. E se Cristo ainda não voltou para buscar a sua igreja, ainda é tempo de nós nos arrependermos. Se você ainda está vivo, ainda é tempo de se arrepender. A Bíblia diz que depois que o homem se vai, ou ele tem apenas 2 caminhos. Ou a vida eterna, a salvação eterna, ou a condenação eterna. Existe só 2 caminhos, um que conduz à salvação e um que conduz à perdição. É céu ou inferno, irmão, não existe outro. Tem gente que fala que morreu, acabou a vida. Não, querido, existe uma eternidade. Aqueles que estão com Cristo terão uma eternidade com Cristo. E aqueles que morrerem sem Cristo, eles terão a condenação eterna, infelizmente. É necessário que o homem reconheça Cristo como Senhor e Salvador da sua vida para que ele possa herdar a vida eterna. Pois assim crê.

0: encontrarmos através da palavra de Cristo Jesus. E o próprio Cristo disse: eu sou o caminho, a verdade, a vida, ninguém vem ao Pai a não ser por mim. E não existe outro mediador entre Deus e os homens a não ser Cristo Jesus. O próprio Cristo disse: eu sou intermediador entre Deus e os homens. É somente através de Cristo, irmão, que nós temos a salvação, o perdão dos nossos pecados, a purificação da nossa alma e alcançamos a vida eterna. Através dele, por meio dele, que nós somos salvos. Louvado seja o nome de Jesus. Não adianta você querer se enganar pensando que existe outro caminho que vai te levar à salvação, que não vai existir. É só por meio dele e através dele, que é Cristo Jesus, que um dia se fez carne, habitou entre nós, morreu morte de cruz, foi sepultado, mas ao terceiro dia ressuscitou e vivo está à destra de Deus, como nosso advogado, intercedendo por mim e por você. Ele ainda exerce o papel de advogado, mas a palavra do Senhor diz que após a vinda de Cristo vai ter o julgamento eterno. E ali ele não será mais advogado, mas ele será juiz. E ele sentenciará cada um segundo as suas obras. Ou seja, para a eternidade, para viver com ele eternamente, feliz no gozo, gozar da vida eterna, ou para a condenação eterna, onde a palavra do Senhor diz que haverá ranger de dentes. Qual o caminho que você escolhe? Um caminho que te traz paz, segurança, tranquilidade ou um caminho que te leva à condenação eterna? Existe salvação, querido. Existe vida após morte, né, Valdir? Existe a vida, porque a Bíblia diz que o homem, ele morre, o corpo morre e veio do pó e do pó vai voltar. Mas a alma e o espírito, eles são eternos e voltam para Deus, que Deus o deu. E você será o quê? Através da sua alma, onde você tem sentimentos, onde você se expressa, né? O corpo, ele é apenas ali onde é um alojador do teu corpo, né? Vamos dizer que o teu corpo é onde você peca, né, Vadi? Onde você consuma os teus desejos, os teus pecados. Você consome ali, né? Faz a consumação daquilo que você deseja com a sua alma. E a Bíblia diz que a alma, ela é eterna, ela não morre. O corpo, ele perece, ele vai ao pó e ele se transforma em pó. O corpo, ele entra em processo de decomposição, mas a alma, ela não morre. E ela tem dois destinos, céu ou inferno, salvação ou condenação eterna. Qual o caminho que você escolhe nessa tarde, querido? Ainda há tempo de recomeçar. Ainda é tempo de voltar atrás em suas atitudes, ainda é tempo de se arrepender, ainda é tempo de confessar a Cristo como Senhor e Salvador da sua vida. Louvado seja o nome de Jesus. Está conosco também a nossa irmã missionária, a pastora Silvana. Ela está dizendo: aleluia, glória ao Senhor. É Deus puro na tua vida, mulher. Amo ver você louvar, que Deus te abençoe muito. Amém. Deus abençoe grandemente. Amanhã tem a programação da irmã Silvana, Labareda de Fogo, a partir das 14 horas. Acho que amanhã ela deve estar, né? Semana passada ela estava de cama, né? Tava dodói, não pôde estar aqui, né? Foi feita uma regravação, né, da programação dela. Mas eu acredito que amanhã ela estará aqui dando brados de glória, né? Sendo usada pelo Espírito Santo de Deus. Vamos ouvir mais uma canção, Valdir? É, tem uma canção que fala a ele a glória, que é da Natália Braga. Vamos ouvir essa canção, a ele a glória, com Natália Braga. Irmão, o nome do Senhor tem que ser glorificado. O nosso ego, ele tem que a cada dia ser diminuído. A Bíblia diz que nós temos que mortificar a nossa carne e vivificarmos o nosso espírito. Né? Louvado seja o nome de Jesus.
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Eita, glória a Deus, ele é maior que a vida, ele é maior que a morte, ele é maior que tudo. A nossa irmã aqui está pedindo oração para Deus quebrar as maldições, né? Pedindo oração para Deus quebrar as hostes, né? Quebrar todo mal, em nome de Jesus. A irmã Andriele pede oração aí. Irmã, Deus, ele é poderoso. Você crê no Senhor que ele pode quebrar qualquer oração contrária, qualquer obra que for feita contra a sua vida, contra a vida da sua família? Creia que o Senhor, ele quebra, né, Valdir? Ele quebra, ele despedaça o jugo do pecado, da morte. Ele é aquele que tem todo o poder nos céus e na terra. Ele disse assim, ó, é me dado todo o poder no céu.

e na terra. Então, o único que tem poder de quebrar maldições, de quebrar obras de inveja, de todo mal, é o Senhor Jesus. Somente Ele pode despedaçar qualquer jugo, né? Qualquer coisa, em nome do Senhor Jesus. A irmã Oligine, eita, glória a Deus, paz do Senhor, irmã Ivone Oligine. Ela está dizendo a paz do Senhor Jesus, minha linda. Obrigada aí pelo linda, tá, irmã Oligine? Deus abençoe a sua vida, irmã Ivone. A irmã Ivone tem a programação dela todos os domingos, a partir das 11 horas da manhã, né? E é bênção do Senhor Jesus. Também tá ligadinho conosco meu amigo Manuel, Emanuel Cerbeto e a minha amiga Ravi. Estão lá em Fortaleza, ligadinho conosco, de férias, para a glória do Senhor Jesus, porque Deus é bom, né? E Deus proporciona coisas maravilhosas para a gente desfrutar, né? Um abraço carinhoso aí para os meus amigos. Ele está dizendo, oh, glória a Deus, né? Louvado seja o nome de Jesus. Irmão, a Bíblia diz que o inimigo ele faz laços e embaraços, né, Valdir? Mas só que Deus é poderoso para quebrar todo laço, todo embaraço, toda maldição, toda obra de macumbaria, feitiçaria. Tudo, irmão, Deus, ele quebra, né? Ele quebra o arco, corta a lança, queima no fogo. Aí ele diz assim, aquietai-vos e sabeis que eu sou Deus. Ele é Deus sobre o céu, sobre a terra, sobre o mar. Debaixo da terra ele é Deus, em cima da terra ele é Deus. Em todos os cantos, irmão, onde Jesus estiver. Porque a palavra de Deus diz que ele é onisciente, onipresente, onipotente. Ele conhece tudo, ele sabe de tudo e todo o poder está nas suas mãos. Então ele tem poder, irmão. Creia em nome de Jesus. Aquele que pedides com fé, crendo, a palavra do Senhor diz que recebereis. Se pedides com fé, crendo, recebereis, porque o nome do Senhor é poderoso, né? E nós temos que glorificar e adorar o nome do Senhor Jesus. Aquele que permanecer fiel até o fim, a palavra do Senhor diz que dar-te-ei a coroa da vida, né? Louvado seja o nome do Senhor Jesus Cristo. Irmã Helena, eu tô aqui na programação, daquele negócio não tá, né? Depois eu lhe mando a mensaginha, tá, princesa? Louvado seja o nome de Jesus. Vamos de mais uma canção, Valdir, nessa tarde? Vai escolher aí, neguinho? Escolhe aí uma, Valdir. Hoje eu vou deixar o Valdir na... Hoje eu não botei ele para pregar, não, né? Ele já olhou ali com medo de eu dizer que ele tinha que pregar hoje, né? Eita, Jesus é bom, irmão. E as misericórdias deles duram para sempre. O que seria de mim e de você se não fosse o Senhor? O que seria de mim e de você se não fosse o Senhor Jesus? Irmão, nós somos pó e cinza. Ó, escute essa canção aí. Eita, glória! Qual o nome desse hino, Valdir? Vitorioso és! Escute aí, ó. Escute aí.

glória a Deus, que canção poderosa. Vitorioso és, na tempestade estás, seu nome imutável é. O nome de Deus é imutável, querido. O nome dele não muda. É, o nome dele, ele é poderoso, irmãos. Creia que o Senhor Jesus, ele pode entrar na tua casa, na tua família, libertar, transformar, curar, né? Creia, porque ele é poderoso. Basta você dizer, entra Jesus, entra. E ele está disposto a cear com você, né? Entrar e cear com você. Louvado seja o nome de Jesus. Gente, as horas passam correndinhos. Nós temos 2 minutinhos e eu vou pedir aqui para o pastor Valdir orar, né? Ai, meu Deus, eu esqueci de mandar o irmão Marcos lá do Três Lagoas. É, tá mandando, tá ligadinho, né? E pediu, né? Mandar um alô pro irmão Geraldino, né? O irmão Geraldino. Eugênia da Silva Romeiro Silva, ela peço oração. Quero sair do vício do cigarro. Eu sou da cidade de Mato Grosso do Sul. Louvado seja o nome do Senhor. Pede para Jesus aí, irmã Eugênia, que Deus é poderoso para te libertar, para a glória do nome do Senhor. Pastor Valdir vai estar fazendo uma oração aí pelos pedidos de oração, porque nós estamos chegando já ao finalzinho da programação e você vai compartilhando essa programação para que outras pessoas sejam abençoadas, em nome de Jesus. Você que está pelo site www.essenciagospelfm.com, você que está pelo aplicativo Essência Gospel FM,

0: você que está pela Alexa, você que está pela 96.7, você que está me vendo aqui, né, vendo eu fazer caras e bocas aqui através da página da Essência Gospel FM, que Deus possa estar te abençoando em nome de Jesus. Louvado seja o nome do Senhor. A irmã Line de Lima, oi, eu quero pedir ajuda de frutas e legumes, vocês me ajudam? É, já tá aí, né, Valdir? Se alguém tiver, né, puder ajudar aí a Line, tem algum hortifruti, né, Valdir? Entra aí depois na live, procura o número aqui da nossa querida, entra em contato com a Line de Lima, ela tá aqui, ela entrou aqui na nossa live pedindo frutas e legumes, né? Né, entra em contato com ela, se você puder ajudá-la, né? É, a Adriele, ela pede oração pela causa na justiça, né? Que tá na justiça. O pastor Valdir vai estar orando aqui agora, né? Por esses pedidos de oração em nome de Jesus.
1: Pastor Cantor Helena, pastor todos os ouvintes da rádio, que Deus abençoe os irmãos nessa tarde de quinta-feira. Vamos orar então?
0: Ore aí, meu irmão.
1: Esse é nosso Pai, Deus, quero deixar louvar, quero deixar agradecer por esse momento. Quero deixar perguntar, Senhor, nessas orações, todos pedir de oração, Pai. O Senhor conhece, Senhor Jesus, a necessidade de cada um. Sabe que eu não preciso e necessita, Pai. E sabemos, Senhor, é especialista em realizar milagres, em realizar, Deus, prodígios, maravilhas. Que nessa tarde de quinta-feira, Pai, os louvores aqui entoados, não foi simplesmente louvores, Pai. Mas foi porque o Seu nome seja engrandecido, Pai. E se essas pessoas precisam acreditar em oração, Pai, porque elas acreditam no Seu poder, Pai. Alcanços de perto, alcanços de longe. E também te peço nesse momento, Pai. Vai Deus visitando, abençoando aquelas pessoas no Nepal que sofreram, estão sofrendo, Deus, com essa tragédia, Pai. Seja Deus confortando e consolando, Pai, a cada coração de pessoas que perdeu, Deus, um ente querido, um amigo, alguém próximo, Senhor Jesus Cristo. Pai, queremos que tudo isso são tragédias, Pai, mas tudo isso, Pai, querido, é somente, Deus, a preparação para a sua vinda, Pai. Esteja Deus abençoando a nossa nação, esteja Deus abençoando a nossa cidade, nos protegendo, nos livrando, nos guardando, Pai. Aonde as ondas sonoras desse rádio vai, Pai. Aonde, Pai, que existe uma internet ligada, Pai. Que seja, Deus, um canal de bênção às nossas programações. Assim, Deus, te louvamos, te agradecemos, em nome do seu Filho amado Jesus Cristo. Amém.
0: Eita, glória a Jesus. Queridos, estamos chegando ao finalzinho de mais uma programação. Essência da adoração, porque Deus é a essência da adoração.
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Espírito Santo de Deus, nos dirija, nos ensina como agir, nos ajude a fazer as escolhas corretas, Pai.

Muito boa tarde para você, ouvinte da sua rádio Essência Gospel 96.7 FM, a rádio do seu, do meu, dos nossos corações. Estamos chegando para fazer, né, mais uma programação para você, programação especial da Melody. Agora são 3 da tarde com 36 minutinhos, 3:36. Tá bastante calor, né? Tá calor demais aqui na Tríplice Fronteira, né? Aqueles que podem, tá no ar-condicionado. É bom tá no ar-condicionado. É maravilhoso, né? E para quem não tá, nem infelizmente tá passando calor. E você tá ligadinho na melhor, na sua rádio Essência Gospel 96.7 FM, a rádio do meu, a rádio do seu coração. Lembrando que você pode ligar para cá pelo 3025-5200, 3025-5200, e nos ajudar a fazer essa programação. Estamos aqui, né, fazendo programação para testar, né, novamente o Davi, né? Vamos ver se o seu Davi vai sair bem hoje. Ontem ele esteve aqui, né, mas não ficou até o final, né, Davi? E antes de ontem estava aqui de novo. Antes de ontem ele foi meia boca, né? Antes de ontem foi meia boca. Hoje vamos ver se ele vai ser uma boca inteira. Ai. Vamos de canção. Vamos ouvir aqui uma belíssima canção. Deixa eu pensar aqui. Vamos ver uma canção. Vamos ver uma canção antiga com Álvaro e Tito. Vamos ver a canção com Álvaro e Tito. Essa linda canção eu quero oferecer para todo mundo que tá ligadinho, tá na sintonia, tá na audiência da programação Essência Gospel, Rádio Essência Gospel 96.7 FM. Vem cantando para vocês Álvaro e Tito.

É isso aí, agora são exatamente 3:41, 3:41. Isso, lembrando você que tem vontade, tem desejo de fazer programação de rádio, entra aqui em contato conosco pelo 3025-5200, que a gente tira informação para você de como que você faz para estar adquirindo uma programação de rádio aqui na sua rádio. Você vai ter um horário que vai se encaixar para você, seja na parte da manhã, parte da tarde, parte da noite, sempre vai ter, né, uma programação que vai se encaixar perfeitamente na sua agenda. Quem sabe uma programação seja para você, seja lá para sua igreja, ou entre em contato aqui conosco, ou manda mensagem pelo 99928-2329, 99928-2320. Quero mandar um abração pro pastor José, que daqui a pouquinho o pastor José vai estar chegando por aqui para fazer essa programação, né? Um abração pro pastor José, um abração para todo o pessoal da Igreja Quadrangular, né, lá da região, lá do Três Lagoas, né, lá do Sol de Maio, região lá, né, Deus abençoe os irmãos da Igreja Quadrangular, do Evangelho Quadrangular. Falando em Quadrangular, abração também pro pastor Juvenal, né, ontem o pastor Juvenal tava por aqui, pastora Juliana também, vai nosso carinho, vai nosso abração para todo o pessoal da Igreja Quadrangular. Manda abração, falando em Quadrangular, manda abração pro cunhado do Diogo, né, cunhado do Diogo também, lá da Quadrangular, o Rogério. Um abração pro Rogério, um abração pra Mônica, né, Deus abençoe todo o pessoal ali da região do Porto Meira, do Jardim Guaíra. Deus abençoe o Rogério, Deus abençoe a Mônica, os nossos irmãos ali do Guaíra, né, eles moram ali no Jardim Guaíra. Manda abração lá pra Marley do Bumbas, né, lá da rua Tamarindo, né, a nossa Marley do Bumbas, abração pra Marley. Um abração pro Maia lá, se ele estiver vindo à oficina. Um abração pra Josiele, pra Marinhos, pra Maeva também. A Maeva tá sempre com o radinho ligado, né, um abração pra Maeva também, se tiver ligadinho na sintonia também, a Zane, né? A Zane também tá sempre, quando ela tá no carro, ela tá sempre ligadinha, né? Deus abençoe grandemente a vida da Zane. Deus abençoe a Zane. Vamos de mais canção? Vamos ver a canção, essa canção do cantor Dedé de Jesus. Canção do Dedé de Jesus, Deus Não Te Esqueceu. Vamos ver essa linda canção do cantor Dedé de Jesus, Deus Não Te Esqueceu. E você escuta, né, só na melhor, na sua rádio Essência Gospel 96.7 FM, a rádio do seu, a rádio do meu coração.

E essa linda canção, cantor Dedé de Jesus, Deus disse que você lembra, cantor Dedé de Jesus, é lá do estado do Espírito Santo, né, capixaba, né, abração, né, a todo o povo capixaba, né, ali do estado do Espírito Santo, abração a todo o pessoal também lá da região norte e nordeste do Brasil, região sul e sudeste, região centro-oeste, né, do Brasil, muita gente tá sempre ligadinho, tá sempre na audiência, na sintonia conosco, abração, né, todo o pessoal que tá aí sempre nos acompanhando.

ligadinho conosco através do nosso site. Qual que é o nosso site para você ouvir a nossa rádio? É essenciagospelfm.com. essenciagospelfm.com. 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Manda um abração para os nossos irmãos do Paraguai. Um abração aos nossos irmãos da Argentina, a toda a América Latina. E essa canção vai para vocês, La Bondade de Deus.

E essa linda canção, La Bondade de Deus, né? Canção La Bondade de Deus com Carmerson Monteiro e Noemi Monteiro, né? Carmerson Monteiro e Noemi Monteiro. Essa linda canção, né? La Bondade de Deus. Canção La Bondade de Deus. É a mesma canção que a gente tem, né? A Bondade de Deus. Então tá aí essa linda canção pra você na versão merengue. Estamos chegando já ao finalzinho dessa primeira etapa, ó. Estamos chegando ao finalzinho da primeira etapa. A gente vai rodar nos comerciais. Na sequência, nós voltamos para fazer mais uma hora de programação para você. Agora a gente vai entrar nos nossos comerciais e na sequência nós voltamos para fazer mais uma hora de programação para você. Então não desligue seu rádio, que daqui a pouquinho nós voltamos com a programação especial da Essência Gospel 96.7 FM, a rádio do seu, a rádio do meu coração.

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É isso aí, voltamos a fazer mais essa programação para você, programação especial da Rádio Essência Gospel 96.7 FM. Tamo de novo por aqui, deixa eu ver se... Rapaz, tô bonito na live. Agora são 4 da tarde com 10 minutinhos, 4 e 10, estamos chegando por aqui mais aí para fazer essa programação para você. Que Deus abençoe grandemente a sua vida. É, na sonoplastia, né, tá nosso irmão Davi, né, Davi Marquati. Davi é o papai fresco, né? Recentemente, né, a Michelle, né, ganhou o bebê, né, do um jovem, o pequenininho Emanuel, né?

Tá aqui o Miguel, que... Ó, falei Manoel, deve ver que não, né? Não. É Miguel. Né? Um abração pra Michelle, pro Miguelzinho. Um abração pra Isabela também, se ela tiver aí na sintonia. Ou tá na escola, um dos dois. Ou tá em casa lá, né? Lavando louça, ou dormindo, né? Uma dessas coisas ela deve estar fazendo. Lembrando que você tá ligadinho na sua rádio Essência 96.7 FM, a rádio do seu coração. E o telefone pra você ligar é o 3025-5200. 3025-5200. Você nos acompanha também pela live. Agora estamos aqui fazendo a live pela nossa página Essência Gospel FM. Rádio, página Essência Gospel FM. Vamos ver uma canção antiga da cantora Cassiane, né? Tava hoje lembrando, né? Cantora Cassiane, Aonde Jesus Mora. Vamos ver essa canção antiga da cantora Cassiane, Aonde Jesus Mora, né? Oferecer para todas as irmãs do Círculo de Oração, para todo o grupo de coreografia das antigas, né? As irmãzinhas raiz que já ouviram essa canção da cantora Cassiane, Aonde Jesus Mora. Agora são exatamente 4 da tarde com 10 minutinhos.

E tá aí nessa canção da cantora Cassiane, onde eu moro. Quer mandar um abraço pra quem? Pro Mauro Silva. Abaixa só um pouquinho o fundo, Davi. Isso, mandar um abração lá pro nosso amigão Mauro Silva. Ê, pastor Mauro Silva. O Mauro, né? Ele é o proprietário da Livraria Rosa de Sarão, né? Quem não conhece a Livraria Rosa de Sarão aqui em Foz do Iguaçu, né? O nosso pastor amigão, né? Mauro Silva. Um abração pro Mauro. Né, o pastor Mauro que tem programação aqui todo sábado, a partir das 8 da manhã. Ele e o amigão João Santana, Santana do Balança da Vida. Um abração lá pro nosso amigo irmão Mauro Silva, né? Deus abençoe. Eu falei assim, ó, tô com saudades, né? De eu estar aqui no sábado. Eu fazia programação no sábado, Davi, de manhã. Aí eu fui me esquivando e deixei o Vinícius, né? Agora no sábado, né? Aí sábado tô fogando agora. Deus abençoe o pastor Mauro Silva. Tá ligadinho? Deus abençoe ele, sua esposa, toda sua casa. Né? E a livraria Rosa de Sarão fica lá na rua Oscar Nixfield. Rua Oscar Nixfield, lá no centro de Foz do Iguaçu. Né? Deus abençoe nosso irmão Mauro Silva. Um abração também para nossa irmã Soraya Regina. Um abração para nossa irmã Soraya Regina, que também tá ligadinha, tá na audiência, tá na sintonia, nos acompanhando, né, pela nossa página, pela nossa live. Um abração, né, poderosamente a nossa irmã Soraya. Deus abençoe o pastor Mauro Silva. Né, grande abraço para todo mundo aí que tá ligadinho, tá na sintonia, tá na audiência, a programação. Um abração também pra Lu. Lu, você tá me ouvindo aí ou não? Ela tava com fone de ouvido agora há pouco, fui ali conversar com ela rapidinho, não sei se ela tá, ela continua me ouvindo, né? Mas abração pra Malu, se ela tiver ligadinha na sintonia desta programação. Agora são quatro, chegou o pastor José aí já ou não? É o José que tá aí? Tô esquentando aqui o lugar do pastor José. O pastor José já chegou por aqui para fazer a programação Somos a Igreja. Vamos ouvir uma canção, Davi?

uma canção, deixa eu ver aqui, uma pensar uma canção aqui, ó. Vamos ver a canção da Rose Nascimento. Faz tempo que eu não escuto a Rose Nascimento. Coloque aí Rose Nascimento, é, acho que é Cidade Celestial. Vê se tem alguma coisa aí, Davi, com Cidade Celestial. Rose Nascimento. Rose Nascimento. Cidade Celestial, Santa Cidade, algo assim. Tem alguma coisa aí, Davi? Cidade Santa? Vamos ver a canção Cidade Santa com a cantora Rose Nascimento. Música.

Essa canção é linda, né? Olha, falar pra você, se eu soubesse cantar, louvar assim, todo dia eu queria cantar na igreja. Eu ia querer oportunidade na terça-feira, ia querer oportunidade na quinta. Se tivesse tarde da bênção, ia na tarde da bênção pra cantar. No domingo, é bom demais, né? Eu não sei com quem que eu tava... Ah, tava conversando com um amigo meu esses dias, né? Não sei que a gente tava... A gente tava ouvindo louvor, né? Eu falei assim, se um dia eu tiver a oportunidade de ir pros Estados Unidos, né? Não sei, né? Se um dia eu tiver a oportunidade de ir pros Estados Unidos, minha vontade era ir naquelas igrejas de preto. Sabe quando você assiste um filme, passa aqueles, os negão cantando, aqueles pretos assim, né? O Davi sabe, né? Minha vontade um dia ir numa igreja batista, acho que vai ser uma igreja batista nos Estados Unidos, né? Lá na igreja dos pretos lá. Então, né, Deus abençoe, né? Um dia, se eu chegar lá, querendo na igreja só pra ver o povo cantar, né? Eu acho lindo, eu admiro, né, quem sabe cantar, quem sabe louvar. E também quem sabe nem compor, né? Que também compor é algo tremendo. Ali o pastor José, falou assim, o piá mais bonito da rádio, né? A oração passou pro pastor José. Daqui a pouquinho ele vai estar por aqui pra fazer a sua programação Somas da Igreja. Agora vamos ver a canção da cantora Shirley, velho. Ah, estamos já ouvimos Cassiane. Já ouvimos Rose Nascimento. Agora vamos ver a canção da cantora Shirley Carvalhais, De Coração para Coração. Já ouvimos Cassiane, Rose Nascimento. E agora vamos ver mais uma canção antiga, Shirley Carvalhais, De Coração para Coração. 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

pra coração. Linda canção da cantora Shirley Carvalhais, né? Você aí, irmãzinha, que ia pra igreja com aquelas pochetes, sabe? Aquelas pastas assim, desse tamanho, assim, elas pastas desse tamanho, assim, ó. Cheio de CD. Aí lá com os pastinhos cheios de CD. E lá com os caderninhos anotados, né? Com a letra da canção, né? Ou aquelas irmãs, né? Que compravam o CDzinho original lá na Roda de Saron. Pegava o encarte, né, atrás da folha, assim, e lia lá o hino. É benção pura. Vamos ouvir mais a canção pra gente encerrar aqui? A canção da cantora Mara Lima. Vamos ouvir uma canção da Mara Lima? Deixa eu ver uma canção antiga aqui da Mara Lima. Não, deixa eu lembrar o nome. Uma canção antiga da Mara Lima. Semente do Sangue, Davi. Canção da cantora Mara Lima, Semente do Sangue. Vamos ouvir a canção da cantora Mara Lima também, que é antiga. Então foi Cassiane, Shirley Carvalhais, Rose Nascimento e agora a cantora Mara Lima, Sementes do Sangue. Vamos ver essa canção quando são 4 da tarde com 22 minutinhos. 4h22.

Ô, Davi, vamos mudar aqui, ó. Estão pedindo aqui Pássaro Livre, também da Mara Lima. Vamos ver a canção aqui, então, da cantora Mara Lima. Sabe o que eu tô imaginando? Que quem fez a canção foi a Helena, né? Quem tá vendo a canção foi a Helena. Eu fico imaginando a Helena com aquela sandália assim, que é... Eu não lembro, sandália Melissa, sabe aquelas sandálias assim, Melissa, transparentezinha assim, aqueles vestidinhos compridos, cabelo solto, aquelas blusinhas de borinho, cantando Mara Lima com CDzinho dela, né? Então eu canto pra vocês, cantora, achou aí, Davi? Mara Lima? Pássaro Livre? Então eu vi a canção da cantora Mara Lima, Pássaros Livre. Essa aí, Davi!

E tá aí essa canção da cantora Mara Lima, Pássaros Livres. Estamos chegando já ao finalzinho, porque a gente só tava aqui pra testar o Davi, né? Então vamos fazer essa mora toda, que o pastor José vai chegar daqui a pouco e vai fazer, né, essa programação abençoada. Então fica aí então, com as últimas canções, até dar o horário do pastor José. Agradecer você pelo carinho, agradecer você pela sua audiência. Não desliga sua rádio, porque daqui a pouquinho o pastor José está por aqui. Grande abraço aqui quem se despede. Seu amigo em Cristo, Valdir Gustavo.

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É isso aí, muito boa tarde para você que está aí ligadinho na sintonia da 96.7 FM, Rádio Essência Gospel, a rádio do seu coração. E estamos entrando no ar com mais uma programação aí, Somos a Igreja. Essa programação que vai ao ar todas as quinta-feiras a partir das 17 horas e você é o nosso convidado especial para estarmos conosco durante essa uma hora de programação. Muito louvor e palavra de Deus, né? Já estão aí conosco aí, né? Pastor Vanderlei Marçal está aqui nos estúdios, né? Acompanhando a pastora Rosane. O Jefferson Brum também acabou de entrar aí. O pessoal vai entrando aí, vai dando um joinha. O Juliano da Cruz também está aí conosco aí, o nosso queridão Adora Rocha, né? E o pessoal já estão entrando aí. E eu falo para você, né? Agora que você que está aí, né, nos dando carona aí no trânsito, você que está aí, a Emília Teixeira também, né, esposa do pastor Joel, lá da comunidade da Unila, né, esse pessoal aí tem um trabalho maravilhoso lá, pastor Vanderlei, o pessoal tem um trabalho maravilhoso lá com as crianças lá, né, a Emília e o pastor Joel, lá na comunidade da Unila, né, pregando a palavra lá para a criançada lá, tem os cultos lá dentro lá, pessoal maravilhoso, né, que Deus continue usando a vida de vocês aí nesse local aí, tá, vocês são bênção aí, Deus plantou vocês aí nesse lugar aí, foi para isso, né, para levar a palavra de Deus aí para esse pessoal aí que estão, né, muitas vezes precisando de ouvir uma palavra, né, de consolo, né, em cada coração. E para você que está aí ligadinho aí, bastante gente já estão entrando aqui, não teve ainda um tempinho de falar com o Papai do Céu, esse é o momento, tá? A minha voz tá meio, né, xoxa ainda, que eu tô com alergia aí, mudei o medicamento agora que eu tô melhorando aí da minha alergia. Terça-feira eu tava, segunda e terça eu tava só o pó mesmo da rabiola, mas agora, graças a Deus, já tô aí. Deus já está entrando com a providência aí, né? E o remédio também já está fazendo efeito. Então, você que não teve um tempinho ainda de falar com o Papai do Céu, esse é o momento, né? Vamos agradecer a Ele por esse dia, agradecer a Ele, né, por tudo que Ele tem feito em nossas vidas. Senhor Deus, Pai querido, nós te damos graças, nós te louvamos, Papai querido, por tudo que tens feito em nossas vidas. Nós te louvamos pelo ar que respiramos, te louvamos por esse dia, Senhor, o qual tu

0: preparou para cada um de nós, papai querido. Obrigado, Deus, pelo alimento, o qual nós se alimentamos esses dias. Pai, eu oro, Senhor, por aqueles, pai, que estão, Senhor, em situação de rua. Eu oro por aquelas pessoas, pai, que não fizeram nenhuma refeição durante esse dia. Oro por aquelas pessoas, pai, dos terremotos, pai. Eu oro, Senhor, também para aquelas pessoas e entes queridos, pai, que estão ali, né, no Nepal. Pai, aquela avalanche de lama. Meu Deus, papai querido. Obrigado, papai querido. Obrigado pelos livramentos. Obrigado, pai, pelos aqueles, pai, que nós passa despercebido pelos nossos olhares, pai. Mas sabemos que as suas mãos, pai, estejam ali, Senhor, sempre estendidas, Senhor, sobre as nossas vidas, nos livrando, Senhor, e dando livramento, papai querido. Eu oro, Senhor, por aqueles, pai, que estão, Senhor, com o rádio ligado. Oro por aqueles que estão entrando na live, papai querido. Fale com cada um conforme o seu querer essa tarde. E que saia, Senhor, uma palavra, Senhor, direcionada a cada coração, pai. Que venha do seu trono, Senhor, através da vida da pastora Rosane hoje, que está incumbida com a palavra. Que o seu Espírito Santo, Senhor, possa agir, Senhor. Desde já, te agradecemos e te louvamos, em nome de Jesus. Amém. E, né, já estamos aqui, como eu falei, né, a pastora Rosane Marçal. Eu não sei se eu erro o nome dela, se é Rosane ou Rosana, né? Então, boa tarde, pastora, que a paz esteja no coração da senhora. Dá uma boa tarde aí pro pessoal que estão aí, né, nos ouvindo aí, nos prestigiando aí pela live.
1: Amém. Boa tarde a todos, paz seja convosco, né? Um prazer a gente estar aqui novamente aqui. Trazendo a palavra do Senhor, o amor de Deus a muitos corações, e agradecer a vida do pastor José e a pastora Rosane, né?
0: Rosane, Rosana, então...
1: Mas é a pastora Rosane.
0: Então, não erro, então.
1: Mas é um prazer estar aqui, né? Que Deus venha abençoar grandemente a cada um que está ouvindo, a cada um que vai ouvir depois desta rádio, e que Deus venha falar o nosso coração nessa tarde.
0: É isso aí, né? E eu vou falando o nome do pessoal aqui, né? Entrou aqui a Ivone Schiavini, a Leonice dos Santos, né? Esteve aqui comigo também, né? Quem mais? Maria de Fátima dos Santos. Está aí a Elizabeth Dias, né? Ei, Beth. O Márcio Cordeiro, a Bia Borges. Já estão aí ligadinho aí nessa programação aí, né? Então fique ligadinho que eu vou fazer o primeiro bloco aqui dos mantenedores aqui dessa programação, tá bom? E na sequência vamos entrar com um louvor e na sequência a pastora Rosane já vai entrar com a palavra, né? A diretor da rádio Helena Guimarães também está aí nos ouvindo pelo rádio aí, né? Muito boa tarde para todos vocês aí. 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

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Vamos de louvor, né? Vamos de louvor agora, né? O primeiro louvor aqui. E eu ofereço para todos vocês que estão aí ligadinho na sintonia. E lembrando que assim que terminar o louvor, né? A pastora Rosane já vai entrar com a palavra aqui. Então, fique atento aí que Deus tem uma palavra para o seu coração nessa tarde.

É isso aí, né? Louvor top, né? Eita glória. Tá conosco aí também, né? A Priscila Eduarda, mas lá embaixo, lá ele colocou, paz, é o irmão Edson, né? Eita glória, tá aí conosco. A Fran Mendes, né? O Jefferson Augusto Correia, lá da Assembleia Ebenezer. Eita glória, a

0: Michele Serdan também tá aí. RPN Eletricista, né? Não é gravação, nós estamos aqui ao vivo aqui nessa rádio abençoada aqui, né? Um abraço para vocês que estão aí conosco aí, né? O Maicon Santos também tá aí, né? A Tatiane Cordeiro, tá aí, ó. Só reservar, ó. O Jefferson já tá fazendo o merchan aqui, né? Dos morangos do amor aí. Eita glória, né? E como eu prometi para vocês, né? Como eu prometi para vocês, assim que nós retornarmos, né? A melhor parte, né, dessa programação aqui, que é a palavra de Deus, né? Se não fosse a palavra, né? Essa programação aqui não seria nada. Então, que o Espírito Santo de Deus possa usar a pastora Rosane nessa tarde, né? Com poder, com autoridade, assim como tem, né, usado essa serva dele, né? Tá com a senhora aí, pastora Rosane, deixa Amém. Deus te usar.
1: Amém, boa tarde a todos, paz seja convosco. Como eu falei aqui, é um prazer estar aqui, né, trazendo a palavra do Senhor. Não somos radialista, né, mas estamos aqui para fazer a obra do Senhor. Glória a Deus por isso. Então quero trazer uma palavra assim que venha edificar o coração de cada um. E essa palavra eu ministrei na quinta passada para as mulheres. Claro que são formas diferentes que o Senhor vai falar ao nosso coração, né? Como a palavra dele se renova todas as manhãs. Mas como o Senhor tinha falado e tocado no meu coração sobre esta palavra, e eu quero que você, né, esteja lendo o momento que você tiver a oportunidade, lá em 2 Reis, no capítulo 6, o versículo 15. A palavra do Senhor nos fala assim: o servo do homem de Deus levantou-se bem cedo, e ao sair, eis que tropas, cavalos e carros de guerra havia cercado a cidade. Então o moço disse a Eliseu: ai, meu senhor, que faremos? E ele respondeu: não tenha medo, porque são mais o que estão conosco do que o que estão com eles. E Eliseu orou e disse: senhor, peço-te que abra os olhos dele para que veja. O Senhor abriu os olhos do moço e ele viu que o monte estava cheio de cavalo e carros de fogo ao redor de Eliseu. E quando os sírios desceram contra ele, Eliseu orou e o Senhor disse: peço-te que firas esta gente em cegueira. Amém? Essa palavra, e eu até grifei aqui como assim, abrir os nossos olhos espirituais. Hoje a gente precisa ter os nossos olhos espirituais abertos, porque muitas vezes nós olhamos só com nossos olhos carnais e esquecemos de abrir os nossos olhos espirituais. E a palavra de Deus nos fala assim que quando este moço que andava com Eliseu, ele vai para fora e ele vê toda aquela cavalaria, aqueles carros, aquele grande exército do rei da Síria que vieram mandar para pegar Eliseu, ele se amedronta, ele fica com medo e ele chama Eliseu. E quando ele chama Eliseu, ele fala assim: o que nós vamos fazer agora? O que a gente pode fazer? Nós somos em poucos aqui. Eliseu se levanta, ele vai até lá fora e olha e fala assim: simplesmente aquele que está conosco é maior do que aquele que está com eles. E o Senhor fala ao nosso coração nessa tarde: não importa as circunstâncias que nós estamos vivendo, a luta, maior é aquele que está conosco do que aquele que está lá fora. E o Senhor simplesmente, ele olha e fala assim para Deus: abre os olhos dele para que ele possa ver a tua grandeza. Olha a grandeza que o Senhor está fazendo neste lugar. Abre os olhos dele. Então a palavra nos fala assim que de repente o moço, ele abriu os olhos. E naquele lugar, ele não viu apenas cavalos e carros, ele viu cavalos de fogo, carros de fogo, um grande exército ali, guerreando em favor da vida deles. E o que o Senhor nos fala nessa tarde? Abrir os nossos olhos espirituais. Que os nossos olhos, muitas vezes naturais, eles enxergam aquilo que Deus não está fazendo. Muitas vezes, os nossos olhos naturais, ele enxerga somente aquilo que nós queremos ver. Mas que o Senhor venha falar ao nosso coração nessa tarde, que nós podemos abrir os nossos olhos espirituais e ver aquilo que Deus já está preparando para cada um de nós. Porque aquele moço, ele não viu ali somente aquele exército quando ele abriu os seus olhos, ele viu Deus agindo. E muitas vezes, no levantar da nossa cama, a gente já levanta, muitos falam, né, com o pé esquerdo. E já levantamos murmurando, já levantamos ali derrubando tudo que vê pela frente e já profetizamos que o nosso dia não será

amparar. Ele nunca vai deixar nós numa situação sozinha. Basta nós confiarmos no Senhor. Muitas vezes nós abrimos nossos olhos e a gente se torna que nem aquele moço. Muitas vezes a gente vê o quê? Cercado de problemas, preocupações, cercado de medo, de incerteza no nosso coração, e a gente não vê uma saída. A gente não vê uma saída da onde que está vindo para que nós viemos confiar. Lá em Hebreus nos fala assim que nós devemos viver pela fé, porque a fé ela é o firme fundamento das coisas que não se vê, mas que se espera. Então nós devemos esperar no Senhor. Quando nós falamos, nós oramos e falamos assim, nós entregamos tudo na mão do Senhor, nós confiamos no Senhor, mas nós queremos fazer conforme a nossa vontade. A situação que nós queremos conduzir, com as nossas mãos, com o nosso pensar, e oramos ao Senhor, mas não deixamos Ele agir. E muitas vezes aquilo que nós pedimos não dá certo porque nós queremos agir do nosso jeito, não do jeito do Senhor. Porque Deus ele não tarda, ele dá no momento certo, na hora certa. O nosso Deus ele não falha, o nosso Deus ele é um Pai verdadeiro. O nosso Deus ele abre os nossos olhos para ver a grandeza dele sobre as nossas vidas. Mas muitas vezes nós estamos ali no comodismo do cotidiano, que a gente não abre os nossos olhos para a gente fazer uma oração, nós não abrimos nossos olhos espirituais para a gente buscar a presença do Senhor. Mas nós estamos olhando a nossa volta em tudo aquilo que nós estamos fazendo com nossos olhos carnais. A luta que nós estamos vivendo não é mais nossa, é do Senhor, mas a gente quer viver aquela luta. A gente muitas vezes tem aquele espírito de coitadinha. Nós temos a nossa luta, a nossa enfermidade, a nossa isso e aquilo, e a gente não profetiza que Deus já está trabalhando em nosso favor. Nós não declaramos que Deus já está trabalhando em nosso favor. Então a gente faz o quê? Nós queremos lutar por nós mesmos. E o Senhor fala assim, a tua luta é a minha luta. Então nós temos que confiar no Senhor inteiramente. Nós precisamos confiar no Senhor. Precisamos falar para o Senhor que tudo está na mão dEle. E muitas vezes nós temos chegado nas situações das nossas vidas, olhando assim com um olhar de desespero muitas vezes, um olhar ali que fomos esquecido, mas o Senhor ele nos fala que ele nunca esqueceu de nós. A palavra de Deus fala assim, e pode uma mãe esquecer do seu filho, pode uma mãe às vezes esquecer de amamentar o seu filho, esquecer como a gente tem visto muitos assim que esquecem às vezes num carro, num trabalho, mas o Senhor nunca vai nos esquecer. O Senhor nunca vai deixar de estar conosco. Ele nunca vai nos desamparar. Não importa a situação da tua vida. Não importa aquilo que você está passando. Você tem que mudar o jeito que você fala. A minha situação. Mas falar assim, Senhor, muda a minha visão. Porque Deus ele não vai mudar o lugar que você está de angústia, de dor, de tristeza. Ele vai mudar a tua visão. É a tua visão que Ele quer começar a mudar. É uma visão que nós temos que declarar que somos vencedores na presença do Senhor, que somos vencedores em Cristo Jesus. E muitas vezes nós não temos coragem de falar por quê? Um dia nós fomos abandonadas. Um dia nós fomos abandonados pelo nosso pai carnal, pela nossa mãe, e deixamos muitas vezes Deus no lugar disso. Nós muitas vezes deixamos que Deus ele esteja nesse lugar do abandono. Mas o Senhor ele é um Deus que não falha, é um Deus que age no momento certo. E Ele nunca vai te deixar, Ele nunca vai te abandonar. O homem ele pode ser falho na tua vida. O homem ele pode ser falho em tudo aquilo que ele fazer. Mas Deus ele não é falho. Deus ele não é falho sobre as nossas vidas. Então nós precisamos entrar em oração, nós precisamos buscar a direção de Deus sobre nós, e nós temos que colocar a presença dele sobre as nossas vidas. E como a palavra do Senhor nos fala, que as promessas de Deus ela é grande sobre nós, mas muitas vezes somos nós que deixamos que essa promessa se desvai das nossas mãos. A palavra de Deus nos fala sobre Moisés. Moisés ele tinha ali a promessa de chegar na terra prometida. Moisés ele tinha ali a promessa de ver a terra prometida com todos os seus que estavam ali. Mas por um momento de raiva, um momento de ira, ele perde essa promessa. Mas muitos podem falar, mas ele era o escolhido do Senhor. Ele era o escolhido.

Mas quando Deus ele manda nós fazer algo e a gente quer fazer do nosso jeito, aonde nós travamos as promessas de Deus. Deus ele manda ali Moisés tocar na rocha para tirar água para aquele povo. Moisés vai lá, ele bate naquela rocha porque ele está virado. Ele bate naquela rocha e fala, aqui tem água para vocês. Aqui tem água, sacia a sede de vocês, para com essa murmuração. Ele pensou que estava fazendo algo bom, mas o Senhor fala assim, o que eu mandei você fazer? Eu mandei você bater na rocha, mandei você ferir a rocha? Não, eu mandei apenas você tocar. E muitas vezes aquilo que o Senhor está mandando nós fazer, nós não fazemos. Mas fazemos aquilo que o Senhor não mandou nós fazer. E é por isso que muitas vezes nós perecemos. E a palavra de Deus fala assim que nós perecemos por quê? Falta conhecimento. Falta conhecimento estar aqui na presença, na intimidade com o Senhor. Falta conhecimento. E muitas vezes nós fazemos algo que Deus não mandou. Está em lugares que Deus não mandou. Porque nós fazemos pela nossa emoção. Nessa tarde, eu estava ali meditando essa palavra, e o Senhor falava ao meu coração. Deus, muitas vezes ali, Ele fez promessa para nossas vidas. Existe os profetas? Existe os profetas, existe as profecias. Mas nós temos que vigiar. É por isso que o Senhor fala para que nós viemos abrir os nossos olhos espirituais. Porque a gente precisa saber se é do Senhor ou se não é do Senhor. Porque às vezes nós largamos casa, família, tudo por causa de um sonho, porque um profeta nos falou. Mas eu quero dizer para você nessa tarde que a profecia do Senhor ela se realiza em nossas vidas, mas não é no nosso tempo, é o tempo de Deus. E nós queremos fazer no nosso tempo, então a gente abandona tudo naquele momento e vamos viver o nosso sonho. E o Senhor fala, ainda não é o tempo. E nós se frustramos e falamos assim, é a igreja que eu estou, é o líder que eu estou, é o pastor que eu estou, então não estou bem neste lugar. Por quê? Ainda o meu sonho não foi realizado, então eu vou buscar outros lugares. E o Senhor fala assim, volta para o lugar que você estava. Fique e permaneça no lugar que você está. Porque aquilo que eu prometi, eu sou fiel e justo para cumprir. Mas aquilo que quando é o homem que promete, eu não vou cumprir porque não foi eu que falei. Muitas vezes a promessa vem até nós e Deus está de boca fechada. Muitas vezes tem pessoas usando altares, falando o que Deus não mandou falar. Enquanto Deus está com a boca fechada, as pessoas estão profetizando, falando que é Deus. E é por isso que nós precisamos estar com discernimento espiritual para saber o que é de Deus, o que não é de Deus, sobre as nossas vidas. Porque nós faltamos experiência, momento ali com Deus de intimidade para saber o que é do Senhor. Porque a palavra de Deus ela é viva, ela é eficaz sobre as nossas vidas. Mas nós precisamos saber que realmente o que Deus está fazendo sobre nós, falando sobre nós. E às vezes nós queremos só o quê? Só absorver. As pessoas elas começam a falar tantas coisas e nós queremos só absorver aquilo. Mas a gente não consegue digerir o que Deus está falando conosco. O que Deus está falando sobre as nossas vidas. Se é do Senhor tudo aquilo que Ele está falando. E quando eu falo assim que aquele homem, ele sai para fora e o Senhor ali abre os olhos espirituais dele e ele vê carros de fogo, cavalos de fogo, é isso que o Senhor quer que nós fazemos. Ele quer que nós olhamos para fora com olhos espirituais e olhamos que a situação do nosso casamento está na mão dele, que a situação do nosso trabalho está na mão dele, que a situação da nossa saúde está na mão dele. Tudo está no controle do Senhor sobre as nossas vidas. Porque a partir do momento que eu estiver no controle, nada vai dar certo. A partir do momento que você estiver no controle, nada vai dar certo. Mas quando o Senhor ele está no controle de tudo, tudo vai dar certo, mas é no tempo do Senhor. É no tempo do Senhor. E Moisés ali, ele fica triste com aquela palavra que o Senhor fala ao coração dele. Ele fica triste. E eu estou lendo lá em Deuteronômio a passagem sobre isso. E quando o Senhor fala para ele só olhar, contempla só a terra prometida, mas você não vai estar lá. Só contempla. Às vezes a nossa desobediência, na nossa ira, amados. A gente vai contemplar a grandeza do Senhor, a gente não vai conseguir alcançar por causa da nossa desobediência. É melhor o que obedecer do que sacrificar, lá em Samuel fala. É melhor obedecer do que sacrificar. E muitas vezes a gente quer fazer o sacrifício e esquecemos de obedecer. Esquecemos de obedecer aquilo que Deus tem mandado nós fazer. Aquilo que Deus tem mandado nós abrir os nossos olhos. Porque Deus, Ele está trabalhando em nossas vidas. Nós precisamos confiar nisso. Nós precisamos deletar das nossas vidas, muitas vezes,

o espírito de coitadinha, o espírito que muitas vezes vem na dúvida no nosso coração, será que é do Senhor sobre nós? E é por isso que nós temos que ler a palavra, buscar na palavra, buscar em Deus sobre as nossas vidas. E falar em buscar, amados, nós vamos estar fazendo ali assim um desafio que nós vamos estar fazendo agora dia 5 com as mulheres, com todas as mulheres da nossa igreja, né? Quem quiser estar participando ali, quem quiser estar convidando, a gente vai ter uma vigília no secreto do Senhor. É no secreto que Deus age, é no secreto quando nós entramos dentro do nosso quarto, nós trancamos a porta e falamos com o Senhor. É no secreto que Ele age, é no secreto das nossas vidas, na nossa intimidade com o Senhor. E às vezes, amada, a gente não temos esse secreto com o Senhor. E nós vamos fazer ali uma vigília das 11 da noite até o outro dia. Nós vamos começar no sábado, dia 5, e vamos finalizar no dia 6, às 5 horas da manhã. É algo profético que Deus tocou no meu coração, semana retrasada. E eu comecei a orar em favor disso. E o Espírito Santo, ele foi abrindo as portas, porque eu vejo a necessidade de nós estarmos buscando a presença do Senhor. Porque muitas vezes nós buscamos a presença do Senhor somente por buscar. Porque temos, às vezes, um compromisso, porque alguém está cobrando de nós. E, amados, não é só de liderança que o Senhor nos fala, é de toda a igreja, é de todas as pessoas, é filhos do Senhor que Ele quer que nós tenhamos esse compromisso de estar num lugar secreto, de estar buscando a presença do Senhor, de estar ali clamando a presença do Senhor sobre as nossas vidas. É um lugar secreto. A busca, amados. Hoje a gente tem vários lugares que nós podemos estar buscando, seja numa televisão, seja num rádio, seja ali qualquer mídia hoje tem passado sobre a palavra do Senhor. E muitas vezes nós só passamos, olhamos, nós não meditamos. E a gente precisa estar no secreto com o Senhor. Nós precisamos estar no secreto com o Senhor para que Ele venha abrir a nossa mente, os nossos olhos espirituais, para que Ele venha agir sobre o nosso coração. O pastor sempre tem falado assim que Deus nunca venha tirar a presença do Espírito Santo no coração dele. E eu sempre tenho orado assim para que Deus venha agir cada dia mais essa presença sobre a minha vida, essa presença sobre o meu coração, que eu possa ter esse temor do Senhor, sabe? Quando eu falar da palavra de Deus, que eu venha ter temor. Amados, a partir do momento que nós subimos num altar, lemos a palavra do Senhor e falamos assim, é fácil eu falar da palavra de Deus, você já não está com o temor do Senhor. Porque falar da palavra do Senhor é mistério. Não é fácil você falar da palavra de Deus, não é fácil você falar do amor do Senhor, não é fácil. Porque falar das coisas do mundo, falar das coisas que o inimigo tem feito é muito fácil. Mas falar daquilo que Deus tem feito nas nossas vidas é difícil. Então, que a presença dEle nunca se afaste do nosso coração, que a presença do Senhor nunca se afaste das nossas vidas, e que nós podemos buscar esse lugar secreto todos os dias, que nós podemos buscar esse lugar secreto para que nós viemos estar aos pés do Senhor, buscar a presença dEle sobre nós, que nós podemos abrir os nossos olhos espirituais e declarar que o Senhor já está agindo na nossa vida, que o Senhor já está agindo na nossa casa. Às vezes, amado, tem mulheres enfadadas dentro dos seus lares, homens enfadado dentro dos seus lares, que tem abandonado a sua família porque não tem o diálogo, eles estão levando tudo nas costas, e o Senhor, Ele está falando ao nosso coração que nós precisamos conversar, nós precisamos fazer a remissão. Muitas vezes tem mulheres enfadadas, amados, e não é só lá fora, dentro das igrejas, mulheres enfadadas porque tem carregado o casamento nas costas, tem carregado ali os filhos nas costas, tanto homem como mulher, e às vezes chega um ponto que o casamento está desvaindo porque já não aguentam mais. E tem vergonha de buscar uma ajuda espiritual, tem vergonha de buscar uma ajuda em Deus para suas vidas. E nessa tarde, o Senhor quer que nós abrimos nossos olhos para você, mulher, você, homem, que está ouvindo essa palavra, para que você não venha jogar para fora aquilo que Deus te deu, que é a tua família. Para que você venha buscar a presença do Senhor, para que haja restauração na tua casa, na tua família, com os teus filhos, que haja harmonia novamente. Não é porque você lá atrás, você foi rejeitado, não é porque você lá atrás apanhava do teu pai, da tua mãe, eles espancavam você, que hoje você vai se tornar um pai que vai espancar os teus filhos, que não vai dar amor porque você não teve. O Senhor, ele é o que é misericordioso para nossas vidas. O Senhor, ele tem nos restaurado, mas muitas vezes nós estamos dentro da casa do Senhor e a gente continua as mesmas coisas do passado dentro da nossa casa. Dentro da nossa casa não tem mudança. O Senhor, ele quer mudança dentro do teu lar. O Senhor quer mudança dentro da tua casa.

0: Não somente dentro da igreja, porque dentro da igreja nós podemos ser a diferença de louvar, de adorar, fechar nossos olhos e chorar. Mas eu quero ver você ser a diferença dentro da sua casa. Eu quero ver você ser a diferença dentro do seu lar, mostrando para os teus filhos, para a tua geração, que aquilo que você foi no passado, hoje há a diferença do Senhor dentro da tua casa, para que a tua geração venha a ser mudada, para que a tua geração venha a ser lapidada pelo Senhor, que os teus netos, hoje eles possam receber o amor dos filhos, porque o pai deu esse amor, o avô não chegou a dar, o tataravô não chegou a dar, mas essa linhagem está sendo destravada agora em nome do Senhor Jesus, e nós temos autoridade do Senhor para destravar tudo aquilo que Satanás travou sobre as nossas vidas, tudo aquilo que Satanás travou sobre a nossa casa, a nossa família. Nós temos autoridade para isso, nós temos autoridade. E essa semana passada aconteceu um episódio na minha vida que não vou entrar em detalhes aqui, mas eu conversei com a irmã da igreja, tivemos um momento de mesa nós duas, e ela me falou como que o inimigo ele é sujo. Ele, muitas vezes, ele quer o quê? Trazer de volta raízes do passado para que nós viemos o quê? Olhar, meu Deus, eu era assim. Nossa, então eu continuo sendo abandonada, eu continuo sendo desprezada. Então o inimigo ele trabalha, amados. Ele não tem pessoas para ele trabalhar, não importa se é criança, se é jovem, se é adulto, se é velho, ele trabalha. E por isso que nós temos que o quê? Curar as nossas raízes. Aquelas raízes que está querendo apodrecer, que o Senhor venha cuidar, venha zelar, porque é Ele que vai cuidar de nós, é Ele que não desampara nossas vidas. Então o nosso passado, ele não pode nos perseguir. O nosso passado, ele não pode nos perseguir. Então nós temos que declarar isso, que somos curadas, que somos vencedoras em Cristo Jesus. Então o inimigo, ele sabe aonde ele vai trabalhar, como ele vai trabalhar na tua vida, na tua casa e na tua família. E eu quero declarar sobre a tua vida nessa tarde que você, homem, você, mulher, você, jovem, você é mais do que vencedor em Cristo Jesus. Que você possa declarar ao Senhor Jesus que Ele muda a tua visão. Que abra os teus olhos espirituais para que você venha enxergar a presença do Senhor sobre a tua vida, a proteção do Senhor sobre a tua vida e tudo aquilo que o Senhor já está fazendo em teu favor. Amém? Então, o nosso orar já está finalizando ali. E eu quero deixar essa palavra ao teu coração, que você possa abrir os teus olhos espirituais e deixar Deus agir na tua vida. Todas as circunstâncias que você tem passado, todas as promessas que você tem recebido, que venha ser do Senhor para a tua vida. Mas não seja no teu momento, mas no momento do Senhor. Em nome de Jesus. Amém?
1: É isso aí. Vamos de louvor. Só um momentinho para enquanto você, né, medita nessa palavra que foi ministrada aqui, né? Enquanto você ouve esse louvor aí, o Espírito Santo de Deus vai trabalhando no seu coração aí.

0: E é isso aí, retornamos aqui, né? Tá conosco aí, né? A Andressa Souza de Oliveira, né? O Vanderlei Antunes, lá da JVR Soluções Elétricas, né? Nosso queridão tá sempre aí ligadinho aí conosco aí, né? O Demas Sadoc, né? Lá de Loulé, Portugal, olha só. Deus abençoe a sua vida aí poderosamente, Deus abençoe o povo aí de Portugal, né? O Jefferson Augusto, né? Glória a Deus, palavra maravilhosa, né? Deus continue, né? Usando a nossa pastora aí com poder, com autoridade, né? Eu ia falar da Vigília das Mulheres, ela, né? Na introdução aí da sua palavra, ele falou, né? Logo, logo vai ter dos homens, né, pastor?
1: Amém.
0: Hã? Eita, os homens têm que se mexer também, né? Não é só as mulheres, não. As mulheres estão sempre na nossa frente aí. E nós vamos atrás, né, pastor? Tudo que é bom, né? A gente, né, corre atrás. Eita, glória, né? Então, né, estamos aí, né? Então, você, mulher, é convidada aí, né? Para estar aí na Vigília das Mulheres aí. E hoje, né, hoje você, homem, né, que está aí ouvindo, né, a nossa programação aí, você é o nosso convidado para estar conosco, né, no Papo de Homens, né, nosso culto dos varões, né, culto dos homens lá na 11ª IEQ, na rua Oscar Alfredo Franco, 321, Jardim Santa Rita, né. Então hoje, quinta-feira, às 19h30, você é o nosso convidado especial. Sabadão tem os jovens lá também, às 19h30, né? Então você, jovem, é o convidado especial da juventude para estar ali adorando ao Senhor. E domingão, a partir das 19h, né? Culto da família no altar de Deus. Quero mandar um abração aqui também, né? Pro Jefferson, né? Jefferson tá lá de aniversário hoje, né? O Jefferson Bugila tá de aniversário hoje. Já mandei umas felicitações para ele cedo, né? Meus parabéns aí para você, tá bom, meu queridão? Recados, eu acho que é só esses daí, só, né? Então eu continuo aqui, né? Rapidinho aqui para a pastora fazer a oração final aqui. Eu continuo aqui rapidinho aqui falando dos mantenedores. E eu falo agora, né, do Chef Lanches, né? 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

0: 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Estamos encerrando essa programação, que eu peço aqui para a pastora Rosane, né, fazer a oração final aqui. Lembrando, né, sempre colocando aquelas pessoas, né, com depressão, síndrome do pânico aí, né, pensamentos suicidas, né? Então, a pastora Rosane vai orar. Talvez você esteja em casa também acamado, enfermo. Coloque a sua mão aí em região à sua enfermidade. E eu tenho certeza que Deus vai agir, né, nessa tarde com a cura, em nome de Jesus.
1: Amém, Jesus. Senhor, em nome de Jesus, Pai, neste momento, eu apresento diante do Senhor, Pai, cada ouvinte nas Tuas mãos agora. Senhor, dando cobertura espiritual sobre a vida deles, repreendendo, Senhor, todo o mal, todo o espírito da enfermidade, Senhor. Nós repreendemos agora toda ação que o inimigo tem lançado contra a vida dele, Pai. Espírito de suicídio, nós repreendemos agora, em nome do Senhor Jesus. Senhor, visita hospitais neste momento, Senhor, aquelas pessoas que estão no leito, Senhor. Aquelas pessoas que estão desenganadas pela medicina, coloca as Tuas mãos agora, em nome do Senhor Jesus, que haja cura, que haja restauração sobre a vida delas, Pai, porque Tu és o médico dos médicos, Senhor. Entra, Senhor, Senhor, naquela medicina, Pai querido, onde os homens não estão conseguindo, mas o Senhor é médico dos médicos. Neste momento, entra com a Tua providência, Senhor, e nós declaramos nessa tarde, Pai, que as Tuas mãos vêm estar poderosamente sobre cada um, Jesus. Senhor, eu coloco também a vida da irmã Dilce nas Tuas mãos agora, onde ela passou por cirurgias 3 horas. Que o Senhor venha operar sobre a vida dela, Pai. Que nenhuma sequela venha ficar, Senhor, em nome do Senhor Jesus. E eu apresento ela nas Tuas mãos neste momento, Senhor. Que todo mal, Senhor, nós repreendemos em nome do Senhor Jesus. Pai, coloca aquelas famílias, Senhor, nas Tuas mãos agora, Senhor. Aonde o inimigo tem, Senhor, atuado nessas casas, nessa família, Senhor. Aonde o divórcio tem entrado, nós repreendemos agora, Senhor. Todo espírito de separação agora, Pai. Em nome do Senhor Jesus, age, Senhor, nessas casas. Age nessas famílias agora, Pai. A cada pessoa que está ouvindo, Senhor, esta oração, coloca as Tuas mãos agora sobre os umbrais desta porta, Senhor, desta casa e desta família, Senhor. Entra agora nesses lares, Senhor, e repreenda todo espírito, Senhor, ao contrário, Senhor, desta casa, desta família agora, em nome do Senhor Jesus. Senhor, também eu abençoo a nossa cidade, Foz do Iguaçu. Coloca as Tuas mãos sobre essa cidade, Pai. Senhor, ampara, Senhor, com Teu sangue poderoso sobre este lugar, que todo espírito de suicídio, de morte, Senhor, nós repreendemos agora, de acidente, Senhor, nós cancelamos agora, em nome do Senhor Jesus. Senhor, que esta guerra pertence ao Senhor, Pai, e nós colocamos a nossa cidade nas Tuas mãos. Eu apresento, Senhor, esta rádio nas Tuas mãos agora, Pai, vindo o pastor José que está à frente, que o Senhor venha dar sabedoria cada dia mais sobre a vida dele, a cada um que está à frente desta rádio. Eu apresento diante do Senhor, Pai, e apresento nossas vidas nas Tuas mãos, repreendendo toda a retaliação espiritual, em nome do Senhor Jesus. Amém.
0: É isso aí, estamos finalizando, né? Quinta-feira nós estaremos aqui de novo, a partir das 17 horas, se Jesus não voltar, né? Com um convidado, e que a paz esteja no coração de cada um de vocês.
2: Amém. 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
1: Aleluia. Glória a Deus. Amém. Nesta noite, podemos louvar ao Senhor com alegria. E nós vamos cantar cânticos que exaltam a pessoa do nosso Deus. E nós vamos derramar a nossa vida e o nosso coração em louvor e adoração diante dele. Amém? Amém? Você está disposto a isso? Você tem motivos para isso? Então declare-os ao Senhor, porque Ele está aqui com seus ouvidos atentos ao louvor daqueles que o amam. Aleluia. Aleluia.

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sabem que o Senhor é digno de louvor. Amém? Aleluia. Quantos podem dizer nessa noite, obrigado, Jesus? Obrigado, Jesus. Obrigado pelo teu amor. Obrigado, Senhor, pela aliança que fizestes na cruz. Aleluia. Aleluia.

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Olha pra mim, vai.

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Enquanto nós cantamos isso, Senhor, envia sua glória nesse lugar. Comece a materializar sua glória nesse lugar. Comece a liberar os seus sinais. Comece a liberar os seus sinais.

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